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7: Olha lá, você sabe com quem é que está a falar? Olha que eu sou o ministro das Finanças.
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9: 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Sabe lá o que eu desconto para a compra de preservativos? 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As coisas às vezes dão para o torto.

0: Oh, querida, estou a responder aqui um teste, aqui numa revista masculina.
1: Ah, pois. Lê lá a tua revistinha que isto de passar a ferro e tratar das roupas é só para mulheres. Oh,
0: vá, vá, não comeces com essas coisas. Ajuda-me lá.
1: Tá bom, vá,
0: olha,
1: sim.
0: Aqui nesta pergunta, querem saber como é que eu sou na cama? Um gatinho ou um leão feroz?
1: Ah, isso não há nada que saber. És um leão.
0: Ui, a sério? Achas mesmo que eu sou um leão na cama?
1: Ah, claro que sim. Quando abres a boca para ressonar, pareces mesmo um leão a rugir.
2: Que bom!
3: Que cheiro é este?
2: Cheiro? Não sinto nada!
3: Ah, desculpa lá, amor! Mas quando me beijaste, senti um ardor nos lábios e um cheiro forte! Parecia detergente!
2: Ah, isso é lexívia! Passei a boca por água com lexívia antes de vir ter contigo!
3: Ai, mas tu és doido!
2: Oh, querida!

0: só fiz o que tu mandaste.
1: Eu?
0: Sim, quando eu te telefonei, disseste que esta noite querias que eu te beijasse com lexívia.
1: Estúpido! Eu disse para me beijares com lexívia. Não disse lexívia.
2: Miguel.
0: Diz, meu docinho.
2: Vamos sair esta noite?
0: Claro. Hoje é noite de bar aberto ali no Café do Mendes.
2: Café do Mendes? Eu estava a pensar numa coisa mais refinada.
0: Refinada? Eu cá refinado só conheço sal.
2: Que disparate. Eu queria era uma coisa diferente. Sei lá, abriu agora um bar novo, indiano.
0: Indiano? Olha, por mim pode ser, desde que sirvam chamuças.
2: Isso não sei. O que sei é que têm a música que eu gosto.
0: E que música é essa?
2: Música hindu.
0: Oh, para isso não precisas de ir ao bar.
2: Não?
0: Claro que não. Basta ouvires-me cantar. Eu cá sei muitas músicas hindu.
2: Ah, sim? Quais?
0: Olha, por exemplo, indo eu, a caminho de Viseu, encontrei o meu amor, ai Jesus, que lá vou eu.
2: Oh, homem, despacha-te lá a meter as compras no carro que eu ainda tenho que ir fazer o almoço.
3: Oh, mas estou a tentar, mas tens aqui tanta tralha na mala do carro que não cabem nem metade dos sacos.
2: Tralha? És cá pouco exagerado.
3: Tralha, sim. Olha, tens aqui 2 quilos de revistas, 3 pares de sapatos, 1 casaco, 4 cachecóis.
2: Oh, querido, mas isso são tudo coisas que uma mulher precisa de ter sempre à mão, para qualquer eventualidade.
3: Ah, sim?
2: Sim.
3: E este barco de borracha, também precisas de o ter à mão?
2: Ah, claro que sim. Sei lá, no caso de haver uma cheia.
3: Cheia?
2: Sim, quando se vá para a neve, levam-se correntes de neve. Quando se anda na cidade, olha, leva-se um barco insuflável.
3: Mas para quê?
2: Ai, que pergunta, Afonso. Então, se chover muito, mete-se o barco debaixo do carro, enche-se com uma bomba e já não vamos ao fundo.
4: Adelaide, não achas que a gente devia arranjar uns namorados? Estamos para aqui 2 cinquentonas encalhadas.
2: Olha, fala por ti, Ermelinda. Eu cá não tenho namorado porque não quero.
4: Ah, bem, tá. Eu bem vejo os pretendentes fazerem fila à tua porta.
2: Ah, pois, está bem, mulher. Eu tenho que dar o braço a torcer, que me faz falta uma companhia para me aquecer os pés, assim nas noites mais frias. Tu, nesse aspecto, até estás melhor que eu, que ainda tens o gato. Olha lá. Então, o que é que achas da gente pôr a fronha na internet, que é para ver se alguém nos pega?
4: Oh, na internet? E tu agora sabes mexer na internet?
2: Olha, então esqueceste que eu fiz um curso de computadores nas novas oportunidades?
4: Olha, não sei se gosto muito dessas coisas virtuais. Era melhor a gente voltar a ir ali ao baile do Mercado da Ribeira.
2: Ah, a gente foi durante meses ao baile no Mercado da Ribeira. E o par mais novo com quem dancei tinha 80 anos, artroses, bicos de papagaio e perguntou-me o nome 10 vezes.
4: Pois, olha, se calhar não tivemos muita sorte. Mas se a gente não arranja namorado no baile a vê-los, a tocar-lhes e a falar com eles, como é que vamos conseguir isso na internet?
2: Olha, não te preocupes em vê-los. É como dizia o Camões, amor é fogo que arde sem se ver.
4: Ah, eu cá não gosto dessas coisas. Eu sou daquelas pessoas que nunca compra a fruta sem a palpar. Eu, para arranjar um namorado, olha, tenho que vê-lo primeiro.
2: Oh. Isso é porque no tempo do Camões ainda não tinham inventado o Facebook.
4: O Face quê?
2: O Facebook, que é uma página na internet onde a gente pode conhecer pessoas.
4: Ah.
2: A gente põe lá umas fotos e assim os cavalheiros podem nos conhecer.
4: Ah, tá bem, mulher, olha, não custa nada tentar. Que isto está uma crise que até para arranjar namorado. Por isso mais vale rezar a todos os santos.
2: Ah, então olha, faz aí uma pose que eu vou tirar uma foto com o telemóvel.
4: Ah, tá bom, pronto. Olha lá, estou bem assim.
2: Não. Vira-te, mas é de costas para mim.
4: De costas? Oh, mulher, então, mas de costas? Eu fico mal de costas.
2: Pois, mas de frente ficas pior.
4: Estás-me tão estúpida. Deves achar que és linda.
2: Ah, Cala-te, mulher. Até na vez estava a brincar contigo. Vá, faz lá uma pose assim de modelo, vá.
4: Pois faço mesmo, que eu já tenho a minha idade, mas este corpinho ainda dá para o gasto.
2: Ah, sim, mulher, deves gastar muito. Muita tinta para encobrir os cabelos brancos, muito creme para as rugas e muita pomada para o reumático.
4: Ah, lá estás tu outra vez. Olha, fica sabendo que quando era nova foi Miss.
2: Miss? Só se foi lá no teu bairro.
4: Até foi mesmo. Qual é o problema? Não havia na ajuda moça mais linda.
2: Pois, filha, mas isso já foi há muitos anos. Agora precisas de ajuda que é para ficares mais bonita, pá. Pronto, põe-te lá em pose que eu depois eu peço ao meu sobrinho para dar assim uns retoques no Photoshop.
4: Foto o quê?
2: Photoshop! É um programa de computador que nos tira as rugas e deixa-nos assim mais magrinhas.
4: Ah, não me digas, mulher. Ando eu para aqui a fazer dieta e basta ao computador para nos deixar magrinhas.
2: Não sejas parva, então... Deixa-nos magrinhas, mas é só nas fotografias. O meu sobrinho dá uns retoques para a gente ficar assim, mais bonita.
4: Pronto, está bem, já percebi, vamos lá a isso. Olha, tira lá as fotografias e mete lá nas internets. Eu já estou a perceber mais ou menos a coisa. Isto é como comprar roupa por catálogo. A gente vê o catálogo, escolhe e depois encomenda.
2: Bem, também não é assim. É que a gente não é cá a mercadoria. Mas se a inteligência não te dá para mais, olha, até o que seja.
4: Ah, por acaso estás-me a chamar burra? Só porque fizeste o 9º ano já achas que és doutora?
2: Não, não sou nada doutora. Sou apenas uma mulher informada.
4: Ah.
2: Vá, faz lá um sorriso agora para tirar a foto.
4: Então vá lá. Estou bem assim?
2: Estás, mulher. Pronto, já está. Agora é criar um perfil na internet.
4: Até aos depois, ó mulher, diz-me lá.
2: E aos depois, aqueles senhores que gostarem de ti vão-te mandar uma mensagem.
4: Ai, credo, mulher, ai, eu estou eufórica. Ai, eu vou ficar a rezar para arranjar um namorado.
2: Pois, reza, mulher, que isto com a crise que vá para aí, para arranjar homem, bem podes acender uma vela ao Santo António.
4: Ai, eu estou com esperança. Tenho fé que é este ano que eu desencalho. A crise de homens também não deve ser assim tão grande.
2: Oh, pois não. Qualquer dia temos que ativar o FMI dos homens.
4: Que isso, minha, do FMI?
2: É o Fundo Macho Internacional.
4: Ah, eu quero lá saber se o homem é macho português ou macho internacional. Que isto com a crise que vai, olha, não se pode escolher a marca do produto.
5: Então, o que é que os senhores fazem assim todos nus aqui dentro do carro, hein?
6: Olha, senhor guarda, ele não sei, mas eu andei nas compras e agora estava aqui a provar uma coisa. Posso continuar a provar? Posso?
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8: Estes foram os parodiantes de hoje, 11 de setembro de 2026, dia em que se assinalam os 25 anos do dia que mudou o mundo. Fazem 25 anos, ou faz 25 anos, dos ataques ao World Trade Center, ao Pentágono e ao ataque que não se conseguiu concretizar. A Rádio Voz da Ria tem hoje algumas entrevistas especiais sobre este assunto para ouvir durante o dia de hoje, às 9h30 e ao meio-dia, e depois no Jornal da Ria. Eu sou a Joana Ribeiro de Sousa, vou estar consigo até às 10 da manhã, deste 11 de

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5: Bom dia, bem-vindos ao primeiro bloco informativo de hoje, 10 de setembro. A Câmara Municipal de Estarreja está a promover o recrutamento de juízes sociais para o Tribunal Judicial da Comarca de Aveiro, Juízo de Família e Menores de Estarreja, para o biênio 2027-2029. O período de candidaturas decorre até 30 de setembro. A iniciativa destina-se a cidadãos residentes no Conselho de Estarreja e tem como objetivo incentivar a participação. Bom dia, bem-vindos ao primeiro bloco informativo de hoje, 11 de setembro. A 7ª edição do STAU, Estarreja Arte Urbana, realiza-se de 12 a 20 de setembro, assinalando os 10 anos deste festival, que tem vindo a transformar o concelho numa verdadeira galeria de arte a céu aberto. Ao longo de uma década, o STAU já deixou cerca de 100 obras, entre murais e instalações, assinadas por mais de 50 artistas nacionais e internacionais. Este ano, a celebração dos 10 anos faz-se com 10 novas intervenções artísticas espalhadas por diferentes pontos do concelho. As obras vão abordar temas ligados à identidade e ao património de Estarreja, como as festas de Santo António, o arroz, a construção naval e os moliceiros, levando a arte para o espaço público e aproximando-a da comunidade. O programa inclui ainda música, exposições, oficinas, cinema, teatro e projetos de participação comunitária. Destaque para concertos em vários espaços públicos, oficinas dedicadas a técnicas tradicionais e projetos que envolvem associações e comunidades locais. A Casa Municipal da Cultura recebe, a partir de 12 de setembro, uma exposição dedicada aos 10 anos do STAU, enquanto outros espaços do concelho acolhem diferentes exposições e instalações artísticas. O programa inclui também visitas guiadas ao roteiro de arte urbana, de autocarro pelas freguesias ou a pé pelo centro da cidade, permitindo conhecer algumas das obras que fazem já parte da paisagem de Estarreja. A programação completa pode ser consultada no site da Câmara Municipal de Estarreja. No Dia Mundial do Turismo, celebrado a 27 de setembro, o município de Albergaria à Velha organiza uma caminhada fotográfica para descobrir a Rota dos Moinhos de Albergaria à Velha, uma marca turística e cultural que alia a preservação e valorização do património molinológico nas suas vertentes material e imaterial. A participação é gratuita. O ponto de encontro é no posto de turismo pelas 10 horas, com os participantes a seguirem depois para o Parque dos Moinhos de Ribeira de Fráguas, em viatura própria. Aqui, numa envolvente natural, por onde corre o rio Filveda, encontra-se o Moinho de Baixo e os Moinhos da Ribeira, todos com um único casal de mós e recuperados pelo rancho folclórico da Ribeira de Fráguas. Além deste património cultural, o parque é rico em flora e fauna, proporcionando excelentes momentos para quem procura eternizar a beleza através da imagem. Os moinhos de água constituem um dos elementos importantes da paisagem rural das linhas de água que percorrem todo o concelho. São elementos com elevado valor patrimonial que deliciam a vista às gentes das suas terras e a todos os visitantes que se atrevem a explorá-los. A participação na caminhada fotográfica é gratuita, mediante inscrição prévia, no site da Câmara Municipal de Albergaria a Velha. O Dia Mundial do Turismo assinala-se anualmente a 27 de setembro, com o objetivo de sensibilizar para a importância do turismo enquanto motor de desenvolvimento económico, social, cultural e político a nível global. A Casa da Cultura de Ilhavo esteve completamente preenchida esta quarta-feira, 9 de setembro, para a primeira edição da iniciativa Maré de Aprendizagens, que marcou o arranque do ano letivo 2026-2027 e deu as boas-vindas aos professores e educadores das escolas do município. Promovida no âmbito do compromisso do município de Ilhavo de colocar a educação no centro da sua ação e de assinalar 2026 como o ano municipal da educação, a iniciativa procurou valorizar os profissionais da comunidade educativa e proporcionar um momento de encontro, reflexão e motivação para o novo ano letivo. O programa inclui duas ações de formação acreditada na área do desenvolvimento pessoal, centradas na superação, resiliência, atitude e impacto das relações humanas no contexto educativo. A iniciativa destacou ainda o papel dos assistentes operacionais e das direções dos agrupamentos de escolas, reforçando a importância de toda a comunidade educativa trabalhar em conjunto para garantir melhores condições para alunos e profissionais. A realização do evento coincidiu com o Dia Internacional para Proteger a Educação de Ataques, uma data instituída pelas Nações Unidas que recorda que, em várias partes do mundo, milhões de crianças e jovens continuam impedidos de frequentar a escola devido a guerras e conflitos. O encerramento ficou marcado pelo humor de Marco Horácio, no momento de descontração que procurou dar energia aos profissionais para o início de mais um ano letivo. Terminamos assim este bloco informativo. Eu continuo deste lado, nas manhãs da Rádio Voz da Ria, e regresso com mais informação às 8h30. Fique comigo. Até já.
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5: Chegou a hora de conhecermos as primeiras páginas dos jornais de hoje. No Correio da Manhã, o destaque vai para denúncia contra quartel, trama rede de prostituição e, logicamente, falamos sobre os 25 anos do dia que mudou o mundo, ataques do 11 de setembro. A primeira página do Jornal de Notícias dá destaque a ganhos do Estado com IVA, pagam alívio no IRS e bónus das pensões. Destaca ainda para milhares de alunos, começam aulas sem todos os professores. No Jornal Público, o destaque vai para os 25 anos do 11 de setembro. O mundo mudou, mas não ficou melhor. E ainda, inflação alta por mais tempo faz antever novas subidas de juros. No Diário de Notícias, o destaque vai também para o 11 de setembro, Estados Unidos da América, 25 anos do 11 de setembro, o Império contra-atacou, mas o mundo nunca mais foi o mesmo, e destaca ainda para 70 mil alunos, regressam às aulas sem terem todos os professores. No que diz respeito aos jornais desportivos, a Bola refere talento à solta. Pristiani e Soljub deslumbram, são os miúdos maravilha do Benfica de Marco Silva. Destaque ainda para Luís Soares Arrasa, melhor arranque da época de sempre. No jornal Record, destaque para a missão Schjoldrup, Rui Costa sobe a parada para agarrar o norueguês. Destaque ainda para Zalazar, acende o rastilho. E estas são as primeiras páginas, é a primeira página do jornal Record de hoje. O jornal O Jogo refere dupla de aço. Benarek e Kivoko voltam a juntar-se e querem de novo a baliza a zeros na viagem a Rio Maior, onde os Dragões perderam na época passada. Isto relacionado com o Futebol Clube do Porto. O jogo dá ainda destaque ao 11 de setembro, 25º aniversário do 11 de setembro, como o Boa Vista fintou o terror. Falta-nos conhecer as páginas dos jornais económicos e os negócios. O Jornal de Negócio diz 11 de setembro, as horas que mudaram o mundo, e ainda a antiga siderurgia investe para travar fatura elétrica. Falta-nos apenas conhecer a primeira página do Jornal Económico, que refere crise energética, aumento dos preços do petróleo e do gás, pressionam as empresas e ameaçam exportações e empregos. Empresários e gestores pedem ao governo apoio à tesouraria e maior ambição fiscal. Destaque ainda para Air France KLM, inclui a opção para pagamento da TAP em ações. Estas foram as primeiras páginas dos jornais de hoje. Eu sou a Joana Ribeiro Sousa, vou estar consigo até às 10 da manhã. Aproveitar para falar sobre as temperaturas de hoje. Estarraja máxima de 24 graus e mínima de 15. Albergaria máxima de 27 graus e mínima de 14. A Mortosa e Ovar com a mesma temperatura, máxima de 25 graus e mínima de 15. E a Torreira e o Furadouro com máxima de 23 graus e mínima de 15. Foi esta a nossa revista de imprensa de hoje. Eu regresso mais daqui a pouco com informação. Vamos seguir com música. Ficamos com James, Sit Down e Chutos e Pontapés, de Madrugada, Tu e Eu.
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Foram os James, eles costumam passar por Portugal e agora ficamos com Chutes e Pontapés. Estes passam por Portugal de certeza de madrugada, tu e eu, nesta sexta-feira, 11 de setembro, onde a Rádio Voz da Ria tem informação especial sobre os atentados do 11 de setembro de 2001. Temos duas entrevistas, uma ao familiar de uma das vítimas dos atentados do 11 de setembro, que curiosamente esses familiares são de Formulã, e a outra a José Ricardo Bismarck, um voluntário que chegou ao Ground Zero no dia 13 de setembro para ajudar nas buscas. Esta informação chega até si às 9h30, ao meio-dia, e depois retoma no Jornal da Ria.

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Estes foram os R.E.M. com Losing My Religion e ficamos agora com Sweet She Still Leads On Me. Sexta-feira, 11 de setembro, 8:04 da manhã. Portanto, olhe, aproveite, é sexta-feira. Entretanto, o fim de semana está mesmo à porta. Sim, sim.

Esta é a banda Variações, que faz nitidamente uma homenagem ao grande António Variações. Esta é a canção do Engate. Seguimos com música, com mais música portuguesa, com Os Vizinhos, Pobre Ex-Namorado. São 8h24 da manhã. Tempo ainda para ouvirmos mais uma música, logo a seguir aos Vizinhos, que é Bruno Mars, Good Love Gone Crazy. E seguimos para o bloco informativo das 8h30. Fique desse lado. Eu sou a Joana Ribeiro Sousa e vou estar consigo até às 10 da manhã.

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2: Bom dia, bem-vindos a mais um bloco informativo aqui na rádio Voz da Ria. Nos dias 25, 26 e 27 de setembro, o Festival de Samba de Estarreja reúne música, dança e grandes nomes do samba. Com a presença de escolas de samba que representam os carnavais do país e com sambistas do Rio de Janeiro, Estarreja recebe espetáculos, workshops, conversas e momentos de convívio. O evento é promovido pela Associação Cultural e Recreativa Escola de Samba Vai Quem Quer e conta com o apoio da Câmara Municipal de Estarreja. Um dos destaques do programa acontece na abertura do evento, com uma das grandes vozes do Carnaval do Rio de Janeiro, Vander Pires, em palco numa noite especial, ao lado da banda do estarregense Nuno Bastos. O festival conta ainda no papel de formadores com Andressa Marinho, Mariane Hipólito, Thaís Busson e Guido Ventapan, que trazem a sua experiência do Carnaval do Rio aos workshops que decorrem ao longo do fim de semana. Na música, sobem também ao palco É no Pagode, Rodriguinho e Samba de Casa, numa programação onde o samba se vive em todas as suas formas. O último dia fica ainda marcado por uma vertente solidária. No domingo à tarde, no concerto Samba de Casa, com a participação especial de Vander Pires e Guido Ventapan, será promovida a recolha de bens não perecíveis que reverterão a favor de uma instituição local. No âmbito do Regulamento de Apoio ao Associativismo, a Câmara Municipal de Estarreja deliberou aprovar, por unanimidade, a atribuição de um subsídio corrente no valor de 4.500 euros à Associação Vai Quem Quer, referente à organização do 22º Festival de Samba de Estarreja. Sendo o Carnaval de Estarreja um dos eventos âncora do município, que dinamiza a economia local, o que se pretende ver refletido em vários momentos ao longo do ano, e havendo um trabalho de parceria desenvolvido com os grupos de carnaval, o Festival de Samba constitui mais um meio de divulgação do carnaval estarregense. Com apoio à organização destes eventos, o município contribui para a democratização da cultura em colaboração com o movimento associativo, enriquecendo a comunidade e o território. O município de Albergaria à Velha assinala, entre 16 e 22 de setembro, a Semana Europeia da Mobilidade, este ano dedicada ao tema Mobilidade para Todos, Justiça entre Gerações. Durante a semana, as viagens no concelho, através do Serviço de Transporte Albus, serão gratuitas e haverá várias iniciativas para promover uma mobilidade mais ativa e sustentável. O programa arranca com a pedalada solidária, 500 quilómetros pelos bombeiros voluntários de Albergaria à Velha. Até dia 22, a comunidade poderá utilizar bicicletas estáticas no mercado municipal, sendo atribuído pelo município um apoio de 2 euros por cada quilómetro percorrido, com o objetivo de angariar 1.000 euros. Estão ainda previstas iniciativas como o Pedibus e o Bikebus, que incentivam os alunos a deslocarem-se a pé ou de bicicleta para a escola, o plug-in Albergaria, um passeio de cicloturismo e um encontro dedicado à mobilidade municipal. A semana termina a 22 de setembro, Dia Europeu Sem Carros, com o encerramento ao trânsito de algumas ruas do centro da cidade entre as 10 e as 18 horas e 30 minutos, dando espaço a atividades de mobilidade e recreio. Todas as iniciativas são gratuitas, embora algumas estejam sujeitas à inscrição prévia. A programação completa pode ser consultada no site da Câmara Municipal de Albergaria à Velha. A administração do Porto de Aveiro está a promover a venda de sucata, diversos equipamentos portuários e uma embarcação que se encontram imobilizados nas instalações devido a situações de obsolência e inoperacionalidade. Os bens e respectivos preços mínimos estão identificados no anexo 4 do caderno de encargos, disponível no site do Porto de Aveiro. As propostas devem ser apresentadas em carta fechada na sede da administração do Porto de Aveiro, no Forte da Barra, até às 17h30 de 22 de setembro. A abertura das propostas está marcada para dia 23 de setembro, às 10 horas. Antes da apresentação das propostas, os interessados podem verificar presencialmente os bens numa visita marcada para 15 de setembro entre as 14h30 e as 16h30, mediante inscrição prévia. A documentação do processo de venda, incluindo o anúncio, condições gerais e caderno de encargos, pode ser consultada no site do Porto de Aveiro ou presencialmente na sede da administração do Porto de Aveiro. Terminamos assim este bloco informativo. Eu regresso às 9h30. Continuo desse lado, continuo na minha companhia. Até já.
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Esta é a Lady Gaga, Mary the Night. São 8h39 desta sexta-feira, 11 de setembro. É dia de assinalar os 25 anos dos atentados terroristas em Nova York, no Pentágono, e aquele que não se conseguiu concretizar, mas que provocou a morte aos passageiros do voo que caiu sobre a Pensilvânia. Hoje é dia de recordar e é dia de não esquecer.

Wake Me Up, Avicii, são 8h46 da manhã. Está na hora de acordar, está na hora de... ou deveríamos estar a chegar ao trabalho. Eu já cá estou desde as 7, portanto, Avicii, Wake Me Up. É sexta-feira, 11 de setembro.

Estes são os UHF com cavalos de corrida. Tempo ainda para percebermos as temperaturas que irão fazer hoje em Estarraja e aqui à volta. Estarraja com máxima de 24 graus e mínima de 15. Albergaria será a localidade ou o concelho mais quente, máxima de 27 graus e mínima de 14. A Mortosa e Ovar com máxima de 25 graus e mínima de 15. A Torreira e o Furadouro com máxima de 23 graus e mínima de 15. Seguimos com The Rolling Stones, Mess It Up. Hoje é sexta-feira, 11 de setembro.

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Estes são os Evanescence com Yeah Right. Seguimos depois para os Clã e entramos no bloco informativo das 9h30. O primeiro bloco informativo especial do 11 de setembro, hoje que faz 25 anos, sobre o maior ataque de sempre contra civis. Maior ataque terrorista de sempre contra civis. Até já.

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2: Bom dia, estamos de regresso a mais um bloco informativo. Há tragédias que mudam um país, há tragédias que mudam o mundo e há tragédias que, para uma família, nunca terminam. 8h46 de 11 de setembro de 2001. O avião choca contra a torre norte do World Trade Center. O que parecia um acidente deixou de o parecer quando, às 9h03, a história se repete na Torre Sul. 9h37. Um avião embate no Pentágono. 9h59. A Torre Sul colapsa por completo. 10h03. Um avião cai na Pensilvânia. 10h28. A Torre Norte colapsa. Há 25 anos, o mundo assistia, incrédulo, à queda das Torres Gêmeas em Nova Iorque. Um ataque sem precedentes que paralisou o mundo. Milhares de pessoas perderam a vida naquele 11 de setembro de 2001. Entre elas estava um jovem português, de apenas 34 anos, natural de Paranhos da Beira, no concelho de Ceia, primo direto de estarregenses. Chamava-se António Augusto Tomé Rocha. Era marido, pai de dois filhos pequenos e tinha construído uma carreira de sucesso no setor financeiro de Nova Iorque. Trabalhava no 105º andar da Torre Sul do World Trade Center, na Cantor Fitzgerald, uma das empresas mais atingidas pelos atentados. Carlos Ribeiro é natural de Fermelã, Estarreja, e primo direto de António Rocha. Tinha falado com ele poucos minutos antes do impacto do avião na Torre Sul do World Trade Center e refere como foi assistir a toda a tragédia em direto.
3: Lembro-me perfeitamente como fosse hoje, toda a família envolvida em desespero para notícias. Lembro-me perfeitamente de uma terça-feira, era um dia que eu à tarde vinha embora do serviço para como eleito local, estar de serviço na freguesia. Lembro-me perfeitamente, antes de sair, tipo meio-dia, mais coisa, menos coisa, dei-lhe um toque pelo Messenger, como nós fazíamos, mandávamos brincadeiras, chamávamos um Catalino, que isto era um termo que a minha tia, a mãe do Tony, tinha, era o Catalino, pronto, era o bacalhau, era o pastel de nata, os rojões, pronto, eram coisas, aquelas brincadeiras que a gente... E ele adorava tudo isso, ele estava mortinho, ele tinha férias marcadas, Santa Lucia, ou Santa Luzia. Uhum. E depois vinha cá, estava a prever vir cá a Portugal. Eu saí, a minha esposa também saía a uma e pouco, encontrámos em casa, e eu já estava a ver as notícias, porque entrando na viagem de Águeda para casa, as notícias foram aparecendo, o embate, pronto, aquela coisa, pronto, uma avionete, uma coisa qualquer, um helicóptero. Quando chego a casa, ligo a televisão, começo a ver as imagens, ok, pá, o Tony safa-se, fui através ao Messenger, comunicações, já foste, não havia comunicações nenhumas. Sei que a minha esposa chega, quando eu dou por mim, ou quando damos por aquilo que estava a acontecer, foi quando chocou o outro avião na segunda torre. Aí, pronto, vimos logo que algo não estava a passar. Seria atentado, pronto, telefone outra vez, nada, comunicações cortadas. Depois já foi um desespero, também porque o meu tio estava a trabalhar nas Bahamas, espaço aéreo cortado, não conseguia vir para casa. O meu outro primo, o irmão do Tony, de 19 anos, desesperado a correr, pronto, a tentar saber o que é que poderia. Notícias, havia notícias do irmão. Pronto, como nós lidamos? Às vezes é um misto, culpamos toda a gente, pronto, quem está à frente de uma nação daquelas, a maneira do ataque que foi feito, mais de 3 mil pessoas que apareceram e que outras que não apareceram e outras que apareceram 7 meses, 8 meses
4: e continuam
3: mais tarde.
4: É uma revolta muito grande.
3: É. E depois é sempre a preocupação que eu tive nesses dias, contactar as nossas entidades portuguesas, tanto o Ministério dos Negócios Estrangeiros, fornecer dados, nome completo, contactos lá onde ele morava.
2: António tinha chegado aos Estados Unidos ainda bebê. Cresceu entre Portugal e a América, mantendo sempre uma ligação às suas raízes portuguesas. Entrava de férias no dia 15 de setembro e depois de umas férias em família tinha intenções de vir a Portugal visitar os seus primos. Estudou em Manhattan, destacou-se academicamente e acabou por seguir uma carreira no setor financeiro. Em julho de 2001, tinha dado mais um passo importante. Entrou na Cantor Fitzgerald. Tinha 34 anos e estava no auge da sua vida profissional. Tinha também uma família, dois filhos pequenos, Alissa, de 3 anos, e Ethan, de 6 meses. E foi precisamente essa vida familiar que ficou brutalmente interrompida naquela manhã. A família não esquece e ainda hoje será celebrada uma missa na Igreja do Carmo, em Aveiro, em sua memória. Os pais de António Rocha estão em Portugal e é aqui, junto dos seus, que vão recordar o seu filho. Terminamos assim este bloco informativo. Eu regresso ao meio-dia, continuo desse lado, continuo na nossa companhia. Até já.
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0: Esta foi a primeira reportagem especial destes 25 anos do 11 de setembro. A entrevista completa a Carlos Ribeiro, primo de uma das vítimas deste atentado. Carlos Ribeiro, que é natural de Fermelã, pode ser ouvida às 7 horas, às 17 horas no Jornal da Ria, com a reposição às 21. Seguimos com música. Entretanto, ao meio-dia, vamos falar com José Ricardo Bismarck, ele que esteve no Ground Zero, foi um dos portugueses que esteve que integrou as equipas de busca e salvamento. É natural de Albergaria Velha e vem-nos falar sobre essa experiência.
1: Direto para a caixa do Correio.

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Estamos mesmo a terminar o nosso programa da manhã, são 9h57, esta é a última música, eu despeço-me de si. Na segunda-feira o João Miguel está de regresso, acabaram as férias e portanto será ele a fazer-lhe companhia nas manhãs da Rádio Voz da Ria e eu dedicar-me-ei apenas à informação. Convosco já fumega e capicua e piau, assim desejo a todos uma ótima sexta-feira, um bom fim de semana. Eu vou tratar das notícias para as fazer chegar até si. Obrigada por estar desse lado na nossa companhia e até para

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5: É o que eu vos digo! Isto está a precisar de uma limpeza geral!
0: Uma limpeza geral? Ai, é isso mesmo! Despeçam toda a gente, menos o pessoal da limpeza!
6: Oh, jeitoso. Vai um tirinho.
5: Olha lá, você sabe com quem é que está a falar? Olha que eu sou o ministro das finanças.
6: Oh, verdade,

0: cara, por aqui o Estado também anda ao ataque, é?
1: Diga-me uma coisa, você desconta para a Segurança Social?
0: Ah, claro, gente. Sabe lá o que eu desconto para a compra de preservativos? Eu tenho muito respeito pela segurança sexual, morou? As coisas às vezes dão para o torto.

0: Oh, querida, estou a responder aqui um teste, aqui numa revista masculina.
1: Ah, pois. Lê lá a tua revistinha que isto de passar a ferro e tratar das roupas é só para mulheres. Oh,
0: vá, vá, não comeces com essas coisas. Ajuda-me lá.
1: Tá bom, vá,
0: olha,
1: sim.
0: Aqui nesta pergunta, querem saber como é que eu sou na cama? Um gatinho ou um leão feroz?
1: Ah, isso não há nada que saber. És um leão.
0: Ui, a sério? Achas mesmo que eu sou um leão na cama?
1: Ah, claro que sim. Quando abres a boca para ressonar, pareces mesmo um leão a rugir.
2: Que bom!
1: Que cheiro é este?
2: Cheiro? Não sinto nada!
1: Ah, desculpa lá, amor! Mas quando me beijaste, senti um ardor nos lábios e um cheiro forte! Parecia detergente!
2: Ah, isso é lexívia! Passei a boca por água com lexívia antes de vir ter contigo!
1: Ai, mas tu és doido!
2: Oh, querida! Eu só fiz o que tu mandaste.
1: Eu?
2: Sim, quando eu te telefonei, disseste que esta noite querias que eu te beijasse com lexívia.
1: Estúpido! Eu disse para me beijares com lexívia. Não disse lexívia.
3: Miguel.
2: Diz, meu docinho.
3: Vamos sair esta noite?
2: Claro! Hoje é noite de bar aberto ali no Café do Mendes.
3: Café do Mendes? Eu estava a pensar numa coisa mais refinada.
2: Refinada? Eu cá refinado só conheço sal.
3: Que disparate! Eu queria era uma coisa diferente. Sei lá, abriu agora um bar novo, indiano.
2: Indiano? Olha, por mim pode ser. Desde que sirvam chamuças.
3: Isso não sei. O que sei é que têm a música que eu gosto.
2: E que música é essa?
3: Música hindu.
2: Oh, para isso não precisas de ir ao bar.
3: Não?
2: Claro que não. Basta ouvir-me cantar. Eu cá sei muitas músicas hindu.
3: Ah, sim? Quais?
2: Olha, por exemplo, indo eu, a caminho de Viseu. Encontrei o meu amor. Ai, Jesus, que lá vou eu.
1: Oh, homem, despacha-te lá a meter as compras no carro que eu ainda tenho que ir fazer o almoço.
0: Oh, mas estou a tentar, mas tens aqui tanta tralha na mala do carro que não cabem nem metade dos sacos.
1: Tralha? És cá pouco exagerado.
0: Tralha, sim. Olha, tens aqui 2 quilos de revistas, 3 pares de sapatos, 1 casaco, 4 cachecóis.
1: Oh, querido, mas isso são tudo coisas que uma mulher precisa de ter sempre à mão, para qualquer eventualidade.
0: Ah, sim?
1: Sim.
0: E este barco de borracha, também precisas de o ter à mão?
1: Ah, claro que sim. Sei lá, no caso de haver uma cheia.
0: Cheia?
1: Sim, quando se vá para à neve, levam-se correntes de neve. Quando se anda na cidade, olha, leva-se um barco insuflável.
0: Mas para quê?
1: Ai, que pergunta, Afonso. Então, se chover muito, mete-se o barco debaixo do carro, enche-se com uma bomba e já não vamos ao fundo.
4: Adelaide, não achas que a gente devia arranjar uns namorados? Estamos para aqui 2 cinquentonas encalhadas.
1: Olha, fala por ti, Ermelinda. Eu cá não tenho namorado porque não quero.
4: Ah, bem, tá. Eu bem vejo os pretendentes fazerem fila à tua porta.
1: Ah, pois, está bem, mulher. Eu tenho que dar o braço a torcer, que me faz falta uma companhia para me aquecer os pés, assim nas noites mais frias. Tu, nesse aspecto, até estás melhor que eu, que ainda tens o gato. Olha lá. Então, o que é que achas da gente pôr a fronha na internet? Que é para ver se alguém nos pega.
4: Oh, na internet? E tu agora sabes mexer na internet?
1: Olha, então esqueceste que eu fiz um curso de computadores nas novas oportunidades?
4: Olha, não sei se gosto muito dessa.

0: essas coisas virtuais. Era melhor a gente voltar a ir ali ao baile do Mercado da Ribeira.
1: Ah, a gente foi durante meses ao baile no Mercado da Ribeira. E o par mais novo com quem dancei tinha 80 anos, artroses, bicos de

0: aquelas pessoas que nunca compra a fruta sem a palpar. Eu, para arranjar um namorado, olha, tenho que vê-lo primeiro.
1: Oh, isso é porque no tempo do Camões ainda não tinham inventado o Facebook.
0: O Face quê?
1: O Facebook, que é uma página na internet onde a gente pode conhecer pessoas. A gente põe lá umas fotos e assim os cavalheiros podem nos conhecer.
0: Tá bem, mulher, olha, não custa nada tentar, que isto está uma crise que até para arranjar namorado. Por isso mais vale rezar a todos os santos.
1: Ah, então olha, faz aí uma pose que eu vou tirar uma foto com o telemóvel.
0: Ah, tá bom, pronto. Olha lá, estou bem assim.
1: Não, vira-te, mas é de costas para mim.
0: De costas? Oh, mulher, então, mas de costas? Eu fico mal de costas.
1: Pois, mas de frente ficas pior.
0: Estás-me tão estúpida. Deves achar que és linda.
1: Cala-te, mulher. Toda vez estava a brincar contigo. Vá, faz lá uma pose assim de modelo, vá.
0: Pois faço mesmo, que eu já tenho a minha idade, mas este corpinho ainda dá para
1: Ah,
0: o gasto.
1: sim, mulher. Deves gastar muito. Muita tinta para encobrir os cabelos brancos, muito creme para as rugas e muita pomada para o
0: Ah, lá
1: reumático.
0: estás tu outra vez. Olha, fica sabendo que quando era nova fui Missy.
1: Miss? Ah, só se foi lá no teu bairro.
0: Até foi mesmo. Qual é o problema? Não havia na ajuda moça mais linda.
1: Pois, filha, mas isso já foi há muitos anos. Agora precisas de ajuda que é para ficares mais bonita, pá. Pronto, põe-te lá em pose que depois eu peço ao meu sobrinho para dar assim uns retoques no Photoshop.
0: Foto o quê?
1: Photoshop! É um programa de computador que nos tira as rugas e deixa-nos assim mais magrinhas.
0: Ah, não me digas, mulher. Ando eu para aqui a fazer dieta e basta ao computador para nos deixar magrinhas.
1: Não sejas parva, então deixa-nos magrinhas, mas é só nas fotografias. O meu sobrinho dá uns retoques para a gente ficar assim mais
0: Tá bem,
1: bonitas.
0: já percebi. Vamos lá a isso. Olha, tira lá as fotografias e mete lá nas internets. Eu já estou a perceber mais ou menos a coisa. Isto é como comprar roupa por catálogo. A gente vê o catálogo, escolhe e depois encomenda.
1: Bem, também não é assim. É que a gente não é cá a mercadoria. Mas sem inteligência não dá para mais, olha, até o que seja.
0: Ah, por acaso estás-me a chamar burra? Só porque fizeste o nono ano já achas que és doutora?
1: Não, não sou nada doutora. Sou apenas uma mulher informada.
0: Ah.
1: Vá, faz lá um sorriso agora para tirar a foto.
0: Então vá lá. Estou bem assim?
1: Estás, mulher. Pronto, já está. Agora é criar um perfil na
0: Até
1: internet.
0: aos depois, ó mulher, diz-me
1: E aos
0: lá.
1: depois, aqueles senhores que gostarem de ti vão-te mandar uma mensagem.
0: Ai, credo, mulher, ai, eu estou eufórica. Ai, eu vou ficar a rezar para arranjar um namorado.
1: Pois, reza, reza, mulher, que isto com a crise que vá para aí, para arranjar homem, bem podes acender uma vela ao Santo António.
0: Ai, eu estou com esperança. Tenho fé que é este ano que eu desencalho. A crise de homens também não deve ser assim tão grande.
1: Ah, oh, pois não. Qualquer dia temos que ativar o FMI dos homens.
0: Que é isso, minha, do
1: É
0: FMI?
1: o Fundo Macho Internacional.
0: Eu quero lá saber se o homem é macho português ou macho internacional. Que isto com a crise que vai, olha, não se pode escolher a marca do produto.
2: Então, o que é que os senhores fazem assim todos nus aqui dentro do carro, hein?
3: Olha, senhor guarda, eu não sei, mas eu andei nas compras e agora estava aqui a provar uma coisa. Posso continuar a provar? Posso?
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2: Bom dia, estamos de regresso a mais um bloco informativo. Há momentos que ficam marcados na memória de quem os viveu e há lugares onde a dimensão de uma tragédia se torna impossível de esquecer. Foi assim no Ground Zero, em Nova York, depois dos atentados de 11 de setembro de 2001. Entre as equipas de voluntários que participaram nas operações de resgate e salvamento, estiveram dois portugueses, José Ricardo Bismarck, que na altura era comandante dos bombeiros voluntários de Albergaria à Velha, e Ricardo Mira. Os dois chegaram ao local às 5:30 da manhã do dia 13 de setembro, dois dias depois dos atentados, e permaneceram em Nova Iorque durante 8 dias, integrados nas missões de apoio às operações de socorro. 25 anos depois, a Rádio Voz da Ria falou com José Ricardo Bismarck, que recorda uma experiência que continua difícil de explicar pela dimensão da tragédia e pelo impacto que teve em quem esteve no terreno.
3: Como se calcula, os Estados Unidos são teoricamente intocáveis, porque é feito o primeiro ataque a civis. É preciso recordar que até à altura todos os ataques terroristas são muito setoriais, a políticos, a alvos muito concretos e a militares, e é a primeira vez que é utilizado um ataque terrorista em grande escala para ter um grande número de vítimas da sociedade, e, diria eu, inocentes. É preciso colocar na altura que todos os ataques tinham 10 mortos, 20 mortos, era uma questão religiosa numa igreja, era uma questão política a um ou a dois políticos, era uma questão militar a meia dúzia de altas patentes militares, e pela primeira vez temos meia dúzia de milhares de mortos civis inocentes, sem nada a ver com o objetivo. Por outro lado, é um ataque a Nova Iorque, que é intocável, concretamente a Manhattan, o centro do mundo, a Apple. Por outro lado, é um ataque ao centro económico-financeiro do mundo. Por outro lado, é um ataque operacional aos bombeiros mais organizados e com melhores condições do mundo. E, portanto, nós encontramos um caos real, operacional e psicológico. Daí a grande diferença entre todos os ataques, etc.
2: Sim, porque estes homens foram para ajudar de alguma maneira e muitos deles acabaram por ser vítimas também destes ataques.
3: Certo. Se não me falha a memória, é de qualquer maneira a maior baixa em bombeiros em todo o mundo, 323.
2: Como é que era trabalhar naquelas condições? Você chegou quanto tempo depois do ataque?
3: Eu cheguei outro dia, portanto, nós saímos cá no dia 12 de manhã, no primeiro avião, com bilhetes, com lugares tratados pela embaixada. Portanto, alguém saiu do primeiro voo comercial, duas pessoas para entrarmos dois, no primeiro avião comercial depois do espaço aberto, espaço aéreo aberto. O que é que encontramos? Encontramos o sistema dá-nos apoio, isto quer dizer, a embaixada manda-nos buscar ao aeroporto de JFK e coloca-nos numa fire station com um hospedeiro, um comandante de bombeiros a liderar-nos, e portanto vamos para o outro dia para o Ground Zero,

0: para intervenção. Temos a sorte que o oficial responsável pelo aquele setor, um general na reforma, tinha passado a lua de mel em Sintra e, portanto, diria eu, entre aspas, apadrinhou-nos. E, portanto, entramos no sistema de busca e salvamento. Naquele momento, ainda é muita busca para depois proceder ao salvamento. Porque, como sabe, apareceram muito poucos sobreviventes. E, portanto, era uma busca por sobreviventes naqueles primeiros 2, 3 dias.
1: A partir daí já seria só a busca ou o resgate
0: Sim, sim, sim,
1: das
0: sim, sim.
1: vítimas mortais.
0: A localização de corpos, etc. Sim.
1: Psicologicamente, como é que se lida quem está no terreno com uma situação destas?
0: Lida-se a resolver o problema até hoje, passado 25 anos. É, sem dúvida, um dos maiores cenários em que eu estive. Tenho uma perspectiva completamente diferente, porque estive noutras missões internacionais, no Irão, por exemplo, com 300 mil mortos. De 300 para 3 mil é uma grande diferença. Das condições, etc., é muito diferente. Mas é um cenário completamente fora da caixa para a nossa realidade.
1: Para o ex-bombeiro e atual presidente da direção da Associação Humanitária dos Bombeiros Voluntários de Albergaria à Velha, existem duas formas de olhar para aquele momento: a dimensão da catástrofe que atingiu Nova Iorque e o mundo, mas também a experiência de dois portugueses que se encontraram no centro de uma operação de resgate de uma dimensão sem precedentes. Ao longo de 8 dias, José Ricardo Bismarck e Ricardo Mira estiveram envolvidos nas missões de resgate e salvamento, num cenário marcado pela destruição e por uma enorme mobilização de meios e voluntários. Um quarto de século depois dos atentados, as imagens do 11 de setembro continuam presentes, mas para quem esteve no Ground Zero, há memórias que vão muito além daquilo que foi transmitido pelas televisões. A passagem pelo Ground Zero tornou-se, assim, uma das experiências mais marcantes na vida destes dois portugueses, que viajaram até Nova Iorque para ajudar numa das maiores operações de emergência da história recente. 25 anos depois, o mundo recorda as vítimas e a tragédia, mas recorda também todos aqueles que, de alguma forma, estiveram lá para ajudar. E entre eles estavam, pelo menos, dois portugueses. Terminamos assim este bloco informativo. Eu regresso às 15 horas, continuo desse lado, continuo na nossa companhia. Até já.
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2: Boa tarde, bem-vindos ao Bloco Informativo das 15 horas. O período de candidaturas ao Programa Municipal de Apoio ao Arrendamento decorre até 30 de setembro de 2026. Com o objetivo de combater a pobreza e a exclusão social, este apoio económico não reembolsável destina-se a famílias residentes no concelho de Estarreja há pelo menos um ano, em situação de carência ou dificuldades económicas, que sejam confrontadas com uma diminuição do seu rendimento, a fim de facilitar o acesso e/ou a permanência na habitação arrendada, contribuindo para minimizar os encargos familiares mensais. Com a atribuição deste apoio, pretende-se garantir a manutenção da rede familiar, social e laboral das famílias, de forma a possibilitar a permanência nas habitações arrendadas. Esta medida de apoio social tem natureza pontual e caráter temporário, sendo atribuído pelo período de 12 meses após a aprovação da candidatura, renovável por igual período caso as condições de carência económica se mantenham, não podendo ultrapassar o limite máximo de 36 meses consecutivos ou intercalados. As candidaturas devem ser dirigidas à Presidente da Câmara Municipal de Estarreja, Isabel Simões Pinto, em formulário próprio disponível no GAM, Gabinete de Atendimento ao Munícipe de Estarreja. Toda a informação sobre este programa pode ser consultada no site da Câmara Municipal de Estarreja. A tradição voltou a cumprir-se em grande estilo na Romaria de São Paio da Torreira, com o concurso de rusgas a ser um dos momentos altos da grande noitada festiva. Na edição deste ano, a rusga Filhos da Torreira conquistou o lugar mais alto do pódio, arrecadando o primeiro prémio da competição. A iniciativa, que se afirma como uma das manifestações mais autênticas e marcantes do património cultural da Romaria, reuniu 6 grupos em representação das tradições locais. A avaliação do júri destacou ainda a prestação de Os Moliceiros, que garantiram a segunda posição, e do grupo coral Cantares de Estarreja, que alcançou o terceiro lugar. O município da Mortosa felicita todos os participantes pelo empenho e dedicação demonstrados, reconhecendo o papel fundamental de cada grupo na preservação e dinamização das festividades em honra de São Paio. A Unidade Local de Saúde da região de Aveiro recebeu o diretor executivo do SNS, Álvaro Almeida, a quem foram apresentados os principais constrangimentos da unidade, nomeadamente a falta de enfermeiros e técnicos auxiliares, as limitações da urgência e do bloco operatório, a ausência de climatização nos internamentos e as condições da psiquiatria. Entre as prioridades estão a construção de uma nova urgência, o reforço da capacidade cirúrgica, a climatização dos internamentos e a criação de um novo edifício para a atividade ambulatória, permitindo também retirar as consultas externas das atuais estruturas modulares. Durante a visita ao Hospital Infante Dom Pedro, foram ainda abordadas as dificuldades nas redes de referenciação e no acesso da população a cuidados de saúde mais diferenciados. A ULS da região de Aveiro, que abrange 10 municípios, inclui também os hospitais de Águeda e Estarreja, pretende assim avançar para uma estrutura mais moderna e diferenciada, com melhores condições para profissionais e utentes. Terminamos assim este bloco informativo. Eu regresso às 17 horas com o Jornal da Ria. Fique desse lado, continue na nossa companhia. Até já.
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5: Boa tarde, bem-vindos ao Jornal da Ria de hoje, sexta-feira, 11 de setembro. Há tragédias que mudam um país, há tragédias que mudam o mundo e há tragédias que, para uma família, nunca terminam. 8h46, hora de Nova Iorque, de 11 de setembro de 2001. O avião choca contra a torre norte do World Trade Center. O que parecia um acidente deixou de o parecer quando, às 9h03, a história se repete na Torre Sul. 9h37, um avião embate no Pentágono. 9h59, a Torre Sul colapsa por completo. 10h03, um avião cai na Pensilvânia. 10h28, a Torre Norte colapsa. Há 25 anos, o mundo assistia, incrédulo, à queda das Torres Gêmeas em Nova Iorque, um ataque sem precedentes que paralisou o mundo. Milhares de pessoas perderam a vida naquele 11 de setembro de 2001. Entre elas estava um jovem português de apenas 34 anos, natural de Paranhos da Beira, no concelho de Ceia, primo direto de estarregenses. Chamava-se António Augusto Tomé Rocha. Era marido, pai de dois filhos pequenos e tinha construído uma carreira de sucesso no setor financeiro de Nova Iorque. Trabalhava no 105º andar da Torre Norte do World Trade Center na Cantor Fitzgerald, uma das empresas mais atingidas pelos atentados. Carlos Ribeiro é natural de Fromelã, Estarreja, e primo direto de António Rocha. Tinha falado com ele poucos minutos antes do impacto do avião na Torre Norte do World Trade Center e refere como foi assistir a toda a tragédia em direto.
6: Lembro-me perfeitamente como fosse hoje. Toda a família envolvida em desespero para notícias. Lembro-me perfeitamente de uma terça-feira. Era um dia que eu à tarde vinha embora do serviço para como eleito local, estar de serviço na freguesia. Lembro-me perfeitamente, antes de sair, tipo meio-dia, mais coisa, menos coisa, dei-lhe um toque pelo Messenger, como nós fazíamos, mandávamos brincadeiras. Chamávamos o Catalino, que isto era um termo que a minha tia, a mãe do Tony, tinha. Era o Catalino, pronto, era o bacalhau, era o pastel de nata, os rojões, pronto, eram coisas, aquelas brincadeiras que a gente... E ele adorava tudo isso, ele estava mortinho, ele tinha férias marcadas, Santa Luzia. E depois vinha cá, estava a prever vir cá a Portugal. Tinha feito, o meu tio tem um carro que ele próprio escolheu, ele nunca andou no carro, um carro de agosto de 2001. E ele perguntava-me sempre, portanto, nós guardamos sempre estas memórias, gostaste do carro, é bonito, estou mortinho para o conduzir. Esse carro ainda, hoje o meu tio não se desfaz dele, e cada vez que vejo aquele carro, pá, é como ativar memórias de coisas passadas. Pronto, portanto, lembro-me...
0: Falou com ele pouco tempo antes do embate.
6: Sim. Eu saí, a minha esposa também saía uma e pouco, encontramos-nos em casa, e eu já estava a ver as notícias, porque entrando na viagem de Águeda para casa, as notícias foram aparecendo, o embate... Pronto, aquela coisa, pronto, uma avionete, uma coisa qualquer, um helicóptero. Quando chego a casa, ligo a televisão, começo a ver as imagens, ok. Pá, o Tony safa-se, fui através ao Messenger, comunicações, já foste. Não havia comunicações nenhumas. Sei que a minha esposa chega, quando eu dou por mim, ou quando damos por aquilo que estava a acontecer, foi quando chocou o outro avião na segunda torre. Aí, pronto, vimos logo que algo não estava a passar. Seria atentado, pronto, telefone outra vez, nada, comunicações cortadas. Depois é que foi um desespero, também porque o meu tio estava a trabalhar nas Bahamas, espaço aéreo cortado, não conseguia vir para casa. O meu outro primo, o irmão do Tony, de 19 anos, desesperado a correr, pronto, a tentar saber o que é que poderia. Notícias, havia notícias do irmão, pronto, porque eles tinham um apartamentozinho ali no Soio, que era perto de Manhattan, portanto, onde ele estava a trabalhar.
0: E tinha dois filhos menores, não é?
6: Sim, tinha uma menina, tinha, julguei, três aninhos, e o Ethan, o rapaz, tinha nascido em março, tinha seis meses.
0: Como é que é para a família? Vocês, principalmente, que estão longe, e sei que vocês tinham uma relação muito próxima, como é, qual é a sensação de perceber que, depois de todo este processo, sabemos que foi um atentado terrorista, não é? Percebemos no segundo embate, porque não poderia ser normal dois aviões fazerem,
6: sim,
0: aquilo.
6: E depois viemos a saber que foram quatro.
0: Exatamente, depois viemos a saber que foram quatro.
6: Pensilvânia e o Pentágono.
0: Exatamente. Como é que vocês, a nível familiar, lidaram com isto? Sei que o corpo apareceu praticamente,
6: sim,
0: intacto.
6: Sim, ele fez, pronto, ele reagiu de uma maneira bem, ele subiu, ele viu que não era, era impossível descer, que o impacto destruiu tudo o que era, portanto, acessos por escada, acessos de elevadores, portanto, foi até ao núcleo. A gente já sabe, um avião carregado de combustível, os estragos que aquilo faz e fez, o segundo fez igual, portanto, as passagens para baixo, e ele subiu, portanto, ele subiu, conseguiu subir, por isso é que foi um dos poucos corpos que apareceram, que foi identificado, pronto, como nós lidamos, às vezes é um misto... culpamos toda a gente, pronto, quem está à frente de uma nação daquelas, a maneira do ataque, que foi feito, mais de 3 mil pessoas que apareceram e que outras que não apareceram, e outros que apareceram 7 meses, 8 meses
0: e continuam
6: mais tarde.
0: É uma revolta muito grande.
6: É. E depois é sempre a preocupação que eu tive nesses dias, contactar as nossas entidades portuguesas, tanto o Ministério dos Negócios Estrangeiros, fornecer dados, nome completo, contactos lá onde ele morava, portanto, que morava, portanto, o East Hanover, que é uma região ali dos subúrbios. A Marlene e os filhotes também isolados, porque também não podiam chegar Nova Iorque, nem vir ter com a sogra e tanto com o cunhado. O pai estava nas Bahamas, no a aflição dele. Então, imagino, se nós estávamos aflitos, imagina a aflição daquele pai e daquela mãe e daquele irmão que correu. Nós víamos tudo o que era sítio, estava cheio de fotografias, contacto. Pronto, houve situações que eu me lembro. Numa das alturas estava eu a fazer compras no Recheio e ligaram se eu podia dar uma entrevista. Não consegui assistir, eu estava sozinho. Fiquei agarrado a uma prateleira e estive ali um bocado de tempo
0: a digerir
6: pronto, tudo aquilo que me pediam para transmitir. Pronto, e nós estávamos muito a quente. Depois, no dia em que o corpo apareceu, mais um choque enorme para nós, pronto, para mim. No domingo estava a sair de manhã e ligaram-me, agora ligaram-me, julgo também do governo, do nosso governo, informar que o corpo tinha aparecido e pronto, Portanto, recordei-me, era o governo do António Guterres. Na altura, o secretário de Estado, que não me lembro, mas seria também dos negócios estrangeiros, a dar-nos as condolências e portanto, se precisássemos de algum apoio, estariam sempre disponíveis.
0: Curiosamente, pronto. O seu primo tinha subido este

0: um restaurante lá, eles tinham mais de 700 trabalhadores, pronto, e estavam no 101, 102, que era o restaurante, ou 105, como na empresa, o andar completo. Eles para descerem cá abaixo, para virem de elevadores, aí perdia. E lembro-me o Tony dizer: eu achava, ok, vou almoçar. Vou descer três andares e ele: e pá, sorte a tua, a gente almoça aqui dois ou três andares abaixo, porque perdemos muito tempo a ir lá abaixo a almoçar. Portanto, e somos mais de 700. Portanto, a empresa tinha um restaurante
1: Restaurante.
0: para eles. É isso que eu me lembro. Lembro-me constantemente daqueles dias que antecederam. Pronto, era um indivíduo com 34 anos, estava
1: Na flor da idade.
0: na flor de idade, tinha tudo, era estimado, era respeitado, era amigo da família, era espetacular, era um bom pai, um bom marido, tinha tudo, tudo para subir ainda mais. E até eu não estive lá depois no funeral, mas o meu tio dizia: o Tony era tudo para mim, além da família, além de filho, era um amigo. E eu senti ainda mais o valor que ele tinha quando, na altura do funeral, todas as entidades, Câmara, portanto, bombeiros, polícia, companhias onde ele
1: Trabalhou.
0: trabalhou, o que eles vinham comunicar, o que o Tony era para eles, o que representava. Educado, sempre com apoio para com eles, era o Tony.
1: Era o Tony,
0: Era o
1: não? Era o
0: Tony.
1: vosso Tony.
0: Sim.
1: Como é que 25 anos depois, e o 11 de setembro há de ser sempre uma data que vai ficar marcada, não é? Como é que 25 anos depois se lida com esta dor, porque acaba por ser uma dor e uma perda irreparável
0: É
1: e que
0: mais,
1: ninguém
0: é a
1: está a
0: falta, é sempre a falta do Tony. Qualquer coisa que, por vezes, que nós, como eu te disse há bocado, o pastel de nata, que ele era doido, os rojões,
1: Típico português.
0: pá, ele adorava essa comida. Precisamente o Ethan, que é o filho que
1: Que era
0: tinha
1: tu?
0: 6 meses. Fisionomia dele, a gente olha para ele, vê o Tony, os gostos, os rojões, e portanto, é um homem agora que não nasceu cá, parece que os genes dele trouxeram tudo aquilo que o pai adorava.
1: E para essas crianças, como é que foi para elas crescer sem a presença do pai?
0: O Ethan talvez tenha sido mais fácil, porque 6 meses. Mas para a Alissa, talvez tenha sido muito, muito mais difícil. Está claro que o apoio familiar e do Estado foi bastante,
1: Essencial.
0: foi essencial e bastante importante também para a formação deles. Também tiveram sempre o apoio dos avós, tanto da parte do Tony como da parte da Marlene. Pronto, até a comunidade em si, pronto. A própria empresa contribuiu tanto até para a formação deles, os estudos. Isso foi a diferença do de lá para cá, muito grande, muito, muito grande. Não, nada lhes faltou. Faltou o Tony,
1: Faltou-lhes
0: pronto.
1: o Tony. Faltou-lhes o mais importante, não é?
0: Sim. Mas pronto. De resto, julgo que eles, hoje em dia, eles têm vindo cá, são, é, é um, são ele é um homem, ela é uma mulher, pronto, não digo que sentem a falta deles, mas julgo que não têm, não guardaram nenhum
1: Nenhuma memória mais presente.
0: remorsos
1: Sim.
0: daquilo que aconteceu. Pronto, aconteceu, mesmo hoje, já aí nesse sentimento já é mais terno. Mas pronto, mas a falta do Tony é sempre a falta do Tony. Pronto, isso a gente vai viver até o nosso fim, pela falta dele. Eu estive

0: lá 19 anos antes e fui visitar as torres e precisamente ele que já andava há vários anos a tentar ir ao terraço, porque a torre que era visitada era a sul,
1: Sim, vejo.
0: a 2. E lembro-me chegarmos lá e acesso ao terraço livre. Ele ficou assim, há mais de 7, 8 anos que eu ando a tentar ir lá fora, não consegui. Chego aqui contigo
1: Está
0: e
1: aberto.
0: estamos lá fora. Pronto, aquilo, eu guardei aquilo como se fosse hoje. Pronto, ele foi o meu guia. Corremos os dois, sempre tínhamos um programa, corremos em Nova York e pronto, uma das visitas foram as Torres Gêmeas. Pronto, lembro-me, pá, de todos os pormenores. Pronto, conduzir, pronto, ele era pessoa normal, vivia aquilo, tinha toda a informação disponível, os pais também faziam para que nada lhes faltasse, estavam ali muito próximo, estavam no Soio, num apartamento que mantiveram desde quando foram para lá. Nunca se desfizeram que era alugado, pronto.
1: Sim.
0: Onde ele estudou, na universidade ali próximo também, onde ele se formou, pronto, tinha uma vida, pronto, espetacular. Fica sempre a
1: A lembrar-se.
0: saudade.
1: Saudade.
0: É, sempre, sempre.
2: António tinha chegado aos Estados Unidos ainda bebé. Cresceu entre Portugal e a América, mantendo sempre uma ligação às suas raízes portuguesas. Entrava de férias a 15 de setembro e, depois de umas férias em família, tinha intenções de vir a Portugal visitar os seus primos. Estudou em Manhattan, destacou-se academicamente e acabou por seguir uma carreira no setor financeiro. Em julho de 2001, tinha dado mais um passo importante. Entrou na Cantor Fitzgerald. Tinha 34 anos e estava no auge da vida profissional. Tinha também uma família, dois filhos pequenos, Alissa, de 3 anos, e Ethan, de 6 meses. E foi precisamente essa vida familiar que ficou brutalmente interrompida naquela manhã. A família não esquece e ainda hoje será celebrada uma missa na Igreja do Carmo, em Aveiro, em sua memória. Os pais de António Rocha estão em Portugal e é aqui, junto dos seus, que vão recordar o seu filho.
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2: Há momentos que ficam marcados na memória de quem os viveu e há lugares onde a dimensão de uma tragédia se torna impossível de esquecer. Foi assim no Ground Zero, em Nova York, depois dos atentados de 11 de setembro de 2001. Entre as equipas de voluntários que participaram nas operações de resgate e salvamento, estiveram dois portugueses. José Ricardo Bismarck, que na altura era comandante dos bombeiros voluntários de Albergaria à Velha, e Ricardo Mira. Os dois chegaram ao local às 5:30 da manhã de 13 de setembro, dois dias depois dos atentados, e permaneceram em Nova Iorque durante 8 dias, integrados nas missões de apoio às operações de socorro. 25 anos depois, a rádio Voz da Ria falou com José Ricardo Bismarck, que recorda uma experiência que continua difícil de explicar pela dimensão da tragédia e pelo impacto que teve em quem esteve no terreno.
1: Bem, encontrei com uma fragilidade muito grande, principalmente os operacionais. Porquê? Porque, como se calcula, os Estados Unidos são teoricamente intocáveis, porque é feito o primeiro ataque a civis. É preciso recordar que até à altura todos os ataques terroristas são muito setoriais, a políticos, a alvos muito concretos e a militares, e é a primeira vez que é utilizado um ataque terrorista em grande escala para ter um grande número de vítimas da sociedade, e, diria eu, inocentes. É preciso colocar na altura que todos os ataques tinham 10 mortos, 20 mortos, era uma questão religiosa numa igreja, era uma questão política a um ou a dois políticos, era uma questão militar a meia dúzia de altas patentes militares, e pela primeira vez temos meia dúzia de milhares de mortos civis, inocentes, sem nada a ver com o objetivo. Por outro lado, é um ataque a Nova Iorque, que é intocável, concretamente a Manhattan, o centro do mundo, a Apple. Por outro lado, é um ataque ao centro económico-financeiro do mundo. Por outro lado, é um ataque operacional aos bombeiros mais organizados e com melhores condições do mundo. E, portanto, nós encontramos um caos real, operacional e psicológico. Daí a grande diferença entre todos os ataques, etc.
7: Sim, porque estes homens foram para ajudar de alguma maneira e muitos deles acabaram por ser vítimas também destes ataques.
1: Certo. Se não me falha a memória, é de qualquer maneira a maior baixa em bombeiros em todo o mundo, 323.
7: Como é que era trabalhar naquelas condições? Você chegou quanto tempo depois do ataque?
1: Eu cheguei outro dia, portanto nós saímos cá no dia 12 de manhã, no primeiro avião, com bilhetes, com lugares tratados pela embaixada. Portanto, alguém saiu do primeiro voo comercial, duas pessoas para entrarmos dois, no primeiro avião comercial, depois do espaço aberto, espaço aéreo aberto. O que é que encontramos? Encontramos o sistema dá-nos apoio, isto quer dizer, a embaixada manda-nos buscar ao aeroporto de JFK e coloca-nos numa fire station com um hospedeiro, um comandante de bombeiros a liderar-nos. E, portanto, vamos para o outro dia, para o Ground Zero, para intervenção. Temos a sorte que o oficial responsável pelo aquele setor, um general na reforma, tinha passado a lua de mel em Sintra e, portanto, diria eu, entre aspas, apadrinhou-nos. E, portanto, entramos no sistema de busca e salvamento. Naquele momento ainda é muita busca para depois proceder ao salvamento. Porque, como sabe, apareceram muito poucos sobreviventes. E, portanto, era uma busca por sobreviventes naqueles primeiros 2-3 dias.
7: A partir daí já seria só a busca ou o resgate?
1: Sim. A localização de corpos, etc.
7: Psicologicamente, como é que se lida quem está no terreno com uma situação destas?
1: Lida-se a resolver o problema até hoje, passado 25 anos. É, sem dúvida, um dos maiores cenários em que eu estive. Tem uma perspectiva completamente diferente, porque estive noutras missões internacionais, no Irão, por exemplo, com 300 mil mortos. De 300 para 3 mil é uma grande diferença. das condições, etc., é muito diferente. Mas é um cenário completamente fora da caixa para a nossa realidade. Em tudo, a nossa noção de edifício é aquele edifício, quando nós vamos a uma grande cidade, que tem 20 ou 30 andares. Estes edifícios, um tinha 80 e outro tinha 90 e muito, se não me falha a memória. Portanto, a dimensão, a grandiosidade é fora da caixa para nós. Quando nós falamos de um quarteirão, estamos a ver um quarteirão da nossa realidade e, no máximo, estamos a ver um quarteirão de Lisboa, que é uma coisa muito grande. Não, o quarteirão que desapareceu tem 25 hectares. 25 hectares será o tamanho de Estarreja urbano. É o quarteirãozinho deles. É o tamanho de Estarreja urbano. O que desapareceu não foram duas torres, foram 9 torres, em que as duas eram as maiores. Portanto, imagine a dimensão de Estarreja urbana estar no chão.
7: Ser escombros, não é?
1: Estar derretida. E então, os destroços têm, por exemplo, nas Torres Gêmeas, o tamanho do maior prédio de Estarreja, 6 andares.
7: Exatamente.
1: Destroços. Destroços.
7: Destroços.
1: Portanto, a dimensão do cenário é completamente, como se diz, fora da caixa.
7: Quanto tempo é que esteve em Nova Iorque?
1: Íamos preparados para 10 dias e tivemos 8 dias, porque se não me falha a memória, chegámos a uma quarta-feira e na quarta-feira seguinte os bombeiros de Nova Iorque assumiram o controle total da operação.
7: Uhum.
1: E, portanto, deixaram de ter voluntários de outras cidades, já que não havia do exterior, e voluntários como nós estávamos classificados. E, portanto, viemos passado 8 dias.
7: Como é que foi, porque depois de tudo aquilo, não é? Havia muita gente desaparecida. Como é que era passar, provavelmente passou, naquela zona onde estavam as famílias aglomeradas com as fotografias dos entes queridos a tentar encontrar alguém? Ou tentar encontrá-los. Como é que foi essa experiência?
1: Psicologicamente é arrasador. A questão que se põe é que o sistema FEMA, o sistema de gestão de emergências na América, é diferente de cada proteção civil. E, portanto, é uma gestão por generais na reforma, na reserva, e é muito militar. Então, a nossa área de apoio logístico era praticamente vedada aos civis, exatamente por causa desse choque psicológico. Mas havia sítios em que passávamos por isso. E, obviamente, se é difícil nós tentarmos identificar uma cara que não existia no local, também é difícil dizer que não. Como é difícil passar como se nada fosse. E, portanto, há aqui um choque psicológico aos operacionais extremamente forte e extremamente marcante.
2: Para o bombeiro, que atualmente é o presidente da Associação Humanitária dos Bombeiros Voluntários de Albergaria à Velha, existem duas formas de olhar para aquele momento: a dimensão da catástrofe que atingiu Nova Iorque e o mundo, mas também a experiência de dois portugueses que se encontraram no centro de uma operação de resgate de uma dimensão sem precedentes. Ao longo de 8 dias, José Ricardo Bismarck e Ricardo Mira estiveram envolvidos nas missões de resgate e salvamento, num cenário marcado pela destruição e por uma enorme mobilização de meios e voluntários. Um quarto de século depois dos atentados, as imagens do 11 de setembro continuam presentes, mas para quem esteve no Ground Zero, há memórias que vão muito além daquilo que foi transmitido pelas televisões. A passagem pelo Ground Zero tornou-se, assim, uma das experiências mais marcantes na vida destes dois portugueses, que viajaram até Nova Iorque para ajudar numa das maiores operações de emergência da história recente. 25 anos depois, o mundo recorda as vítimas e a tragédia, mas recorda também todos aqueles que, de alguma forma, estiveram lá para ajudar. Entre eles estavam, pelo menos, dois portugueses.
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2: O período de candidaturas ao Programa Municipal de Apoio ao Arrendamento decorre até 30 de setembro de 2026. Com o objetivo de combater a pobreza e a exclusão social, este apoio económico não reembolsável destina-se a famílias residentes no concelho de Estarraja há pelo menos um ano, em situação de carência ou dificuldades económicas, que sejam confrontadas com uma diminuição do seu rendimento, a fim de facilitar o acesso e/ou a permanência na habitação arrendada, contribuindo para minimizar os encargos familiares mensais. Com a atribuição deste apoio, pretende-se garantir a manutenção da rede familiar, social e laboral das famílias, de forma a possibilitar a permanência nas habitações arrendadas. Esta medida de apoio social tem natureza pontual e caráter temporário, sendo atribuído pelo período de 12 meses após a aprovação da candidatura, renovável por igual período caso as condições de carência económica se mantenham, não podendo ultrapassar o limite máximo de 36 meses consecutivos ou intercalados. As candidaturas devem ser dirigidas à Presidente da Câmara Municipal de Estarraja, Isabel Simões Pinto, em formulário próprio disponível no GAM, Gabinete de Atendimento ao Munícipe de Estarraja. Toda a informação sobre este programa pode ser consultada no site da Câmara Municipal de Estarraja. A 7ª edição do Estau, Estarraja Arte Urbana, realiza-se de 12 a 20 de setembro, assinalando os 10 anos deste festival, que tem vindo a transformar o concelho numa verdadeira galeria de arte a céu aberto. Ao longo de uma década, o Estau já deixou cerca de 100 obras, entre murais e instalações, assinadas por mais de 50 artistas nacionais e internacionais. Este ano, a celebração dos 10 anos faz-se com 10 novas intervenções artísticas espalhadas por diferentes pontos do concelho. As obras vão abordar temas ligados à identidade e ao património de Estarraja, como as festas de Santo António, o arroz, a construção naval e os moliceiros, levando a arte para o espaço público e aproximando-a da comunidade. O programa inclui ainda música, exposições, oficinas, cinema, teatro e projetos de participação comunitária. Destaque para concertos em vários espaços públicos, oficinas dedicadas a técnicas tradicionais e projetos que envolvem associações e comunidades locais. A Casa Municipal da Cultura recebe, a partir de 12 de setembro, uma exposição dedicada aos 10 anos do Estau, enquanto outros espaços do concelho acolhem diferentes exposições e instalações artísticas. O programa inclui também visitas guiadas ao roteiro de arte urbana, de autocarro pelas freguesias ou a pé pelo centro da cidade, permitindo conhecer algumas das obras que fazem já parte da paisagem de Estarraja. A programação completa pode ser consultada no site da Câmara Municipal de Estarraja. Nos dias 25, 26 e 27 de setembro, o Festival de Samba de Estarraja reúne música, dança e grandes nomes do samba. Com a presença de escolas de samba que representam os carnavais do país e com sambistas do Rio de Janeiro, Estarraja recebe espetáculos, workshops, conversas e momentos de convívio. O evento é promovido pela Associação Cultural e Recreativa Escola de Samba Vai Quem Quer e conta com o apoio da Câmara Municipal de Estarraja. Um dos destaques do programa acontece na abertura do evento com uma das grandes vozes do Carnaval do Rio de Janeiro, Vander Pires, em palco numa noite especial ao lado da banda do estarregense Nuno Bastos. O festival conta ainda no papel de formadores com Andressa Marinho, Mariane Hipólito, Thaís Busson e Guido Vantapan, que trazem a sua experiência do Carnaval do Rio aos workshops que decorrem ao longo do fim de semana. Na música sobem também ao palco É no Pagode, Rodriguinho e Samba de Casa, numa programação onde o samba se vive em todas as suas formas. O último dia fica ainda marcado por uma vertente solidária. No domingo à tarde, no concerto Samba de Casa, com a participação especial de Vander Pires e Guido Vantapan, será promovida a recolha de bens não perecíveis que reverterão a favor de uma instituição local. No âmbito do Regulamento de Apoio ao Associativismo, a Câmara Municipal de Estarraja deliberou aprovar, por unanimidade, a atribuição de um subsídio corrente no valor de 4.500 euros à Vai Quem Quer, referente à organização do 22º Festival de Samba de Estarraja. Sendo o Carnaval de Estarraja um dos eventos âncora do município, que dinamiza a economia local, o que se pretende ver refletido em vários momentos ao longo do ano, e havendo um trabalho de parceria desenvolvido com os grupos de Carnaval, o Festival de Samba constitui mais um meio de divulgação do Carnaval estarregense. Com o apoio à organização destes eventos, o município contribui para a democratização da cultura em colaboração com o movimento associativo, enriquecendo a comunidade e o território.
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0: A tradição voltou a cumprir-se em grande estilo na Romaria de São Pai da Torreira, com o concurso de rusgas a ser um dos momentos altos da grande noitada festiva. Na edição deste ano, a rusga Filhos da Torreira conquistou o lugar mais alto do pódio, arrecadando o primeiro prémio da competição. A iniciativa, que se afirma como uma das manifestações mais autênticas e marcantes do património cultural da Romaria, reuniu 6 grupos em representação das tradições locais. A avaliação do júri destacou ainda a prestação de Os Moliceiros, que garantiram a segunda posição, e do grupo coral Cantares de Estarraja, que alcançou o terceiro lugar. O município da Mortosa felicita todos os participantes pelo empenho e dedicação demonstrados, reconhecendo o papel fundamental de cada grupo na preservação e dinamização das festividades em honra de São Paio.
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0: No Dia Mundial do Turismo, celebrado a 27 de setembro, o município de Albergaria à Velha organiza uma caminhada fotográfica para descobrir a Rota dos Moinhos de Albergaria à Velha, uma marca turística e cultural que alia a preservação e valorização do património molinológico nas suas vertentes material e imaterial. A participação é gratuita. O ponto de encontro é no posto de turismo, pelas 10 horas, com os participantes a seguir depois para o Parque dos Moinhos da Ribeira de Fráguas, em viatura própria. Aqui, numa envolvente natural, onde corre o rio Filveda, encontram-se o Moinho de Baixo e os Moinhos da Ribeira, todos com um único casal de mós e recuperados pelo rancho folclórico da Ribeira de Fráguas. Além deste património cultural, o parque é rico em flora e fauna, proporcionando excelentes momentos para quem procura eternizar a beleza através da imagem. Os moinhos de água constituem um dos elementos importantes da paisagem rural, das linhas de água, que percorrem todo o concelho. São elementos com elevado valor patrimonial que deliciam a vista às gentes das suas terras e de todos os visitantes que se atrevem a explorá-los. A participação na caminhada fotográfica é gratuita, mediante inscrição prévia, no site da Câmara Municipal de Albergaria a Velha. O Dia Mundial do Turismo assinala-se anualmente a 27 de setembro, com o objetivo de sensibilizar para a importância do turismo enquanto motor de desenvolvimento económico, social, cultural e político a nível global. O município de Albergaria à Velha assinala entre 16 e 22 de setembro a Semana Europeia da Mobilidade, este ano dedicada ao tema Mobilidade para Todos, Justiça entre Gerações. Durante a semana, as viagens no concelho, através do Serviço de Transporte Albus, serão gratuitas e haverá várias iniciativas para promover uma mobilidade mais ativa e sustentável. O programa arranca com a pedalada solidária, 500 quilómetros pelos bombeiros voluntários de Albergaria à Velha. Até dia 22, a comunidade poderá utilizar bicicletas estáticas no mercado municipal, sendo atribuído pelo município um apoio de 2 euros por cada quilómetro percorrido, com o objetivo de angariar 1.000 euros. Estão ainda previstas iniciativas como o Pedibus e o Bikebus, que incentivam os alunos a deslocarem-se a pé ou de bicicleta para a escola, o Plug-in Albergaria, um passeio de cicloturismo e um encontro dedicado à mobilidade municipal. A semana termina a 22 de setembro, Dia Europeu Sem Carros, com o encerramento ao trânsito de algumas ruas do centro da cidade entre as 10 e as 18 horas e 30 minutos, dando espaço a atividades de mobilidade e recreio. Todas as iniciativas são gratuitas, embora algumas estejam sujeitas à inscrição prévia. A programação completa pode ser consultada no site da Câmara Municipal de Albergaria à Velha.
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2: A Unidade Local de Saúde da Região de Aveiro recebeu o diretor executivo do SNS, Álvaro Almeida, a quem foram apresentados os principais constrangimentos da unidade, nomeadamente a falta de enfermeiros e técnicos auxiliares, as limitações da urgência e do bloco operatório, a ausência de climatização nos internamentos e as condições da psiquiatria. Entre as prioridades estão a construção de uma nova urgência, o reforço da capacidade cirúrgica, a climatização dos internamentos e a criação de um novo edifício para a atividade ambulatória, permitindo também retirar as consultas externas das atuais estruturas modulares. Durante a visita ao Hospital Infante Dom Pedro, foram ainda abordadas as dificuldades nas áreas de referenciação e no acesso da população a cuidados de saúde mais diferenciados. A ULS da região de Aveiro, que abrange 10 municípios e inclui também os hospitais de Águeda e Estarraja, pretende assim avançar para uma estrutura mais moderna e diferenciada, com melhores condições para profissionais e utentes.

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0: A administração do Porto de Aveiro está a promover a venda de sucata, diversos equipamentos portuários e uma embarcação que se encontram imobilizados nas instalações devido a situações de obsolência e inoperacionalidade. Os bens e respectivos preços mínimos estão identificados no anexo 4 do caderno de encargos, disponível no site do Porto de Aveiro. As propostas devem ser apresentadas em carta fechada na sede da administração do Porto de Aveiro, no Forte da Barra, até às 17h30 do dia 22 de setembro. A abertura das propostas está marcada para 23 de setembro, às 10h. Antes da apresentação das propostas, os interessados podem verificar presencialmente os bens numa visita marcada para 15 de setembro entre as 14h30 e as 16h30, mediante inscrição prévia. A documentação do processo de venda, incluindo o anúncio, condições gerais e caderno de encargos, pode ser consultada no site do Porto de Aveiro ou presencialmente na sede da administração do Porto de Aveiro.

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4: Vamos agora à previsão do estado do tempo para sábado 12 de setembro. Tempo quente com céu pouco nublado ou limpo. Vento fraco a moderado do quadrante leste, temporariamente de norte-noroeste na faixa costeira ocidental durante a tarde e soprando por vezes forte nas terras altas do norte e centro até meio da manhã e a partir do fim da tarde. Possibilidade de formação de neblina ou nevoeiro em alguns locais da faixa costeira ocidental. Pequena subida de temperatura, em especial da máxima, e no litoral norte e centro. No sábado, Estarraja terá uma máxima de 28 graus e uma mínima de 17. Albergaria à Velha com máxima de 32 graus e mínima de 16. A Mortosa com máxima de 30 graus e mínima de 16. Ovar, máxima de 28 graus e mínima de 16. A Praia da Torreira, máxima de 29 graus e mínima de 15. E a Praia do Furadouro, com máxima de 29 graus e mínima também de 15. No que diz respeito ao tempo para domingo 13 de setembro, tempo quente com céu pouco nublado ou limpo, vento em geral fraco do quadrante leste, temporariamente de norte-noroeste na faixa costeira ocidental durante a tarde, soprando moderado nas terras altas até meio da manhã e a partir do final da tarde. Pequena subida da temperatura, mais significativa da máxima e no litoral oeste. No domingo, Estarraja terá uma máxima de 30 graus e uma mínima de 17. Albergaria à Velha com máxima de 32 graus e mínima de 18. A Mortosa com máxima de 32 graus e mínima de 17. Ovar, máxima de 30 graus e mínima de 16. A Praia da Torreira com máxima de 31 graus e mínima de 18. E a Praia do Furadouro com a mesma temperatura, máxima de 31 graus e mínima de 18. Terminamos assim a edição de hoje do Jornal da Ria e o regresso mais logo. Desejo a todos um bom fim de semana. Até já.
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Boa tarde, amigos ouvintes. Espero que estejam em boa forma após estas semanas de férias, sol, mar e montanha, para quem assim pôde desfrutar. Nós foi o que fizemos, mas não nos esquecemos da nossa missão: denunciar e combater a corrupção. E assim vamos para mais uma época, sem grandes mudanças, deixando o formato habitual do Acordai, tal como tem vindo a ser apresentado. Um grande abraço e bem-vindos ao Acordai e à Rádio Voz da Ria. Está no ar então mais uma emissão do Acordai na Rádio Voz da Ria, como sempre à sexta-feira às 19h30, com realização e apresentação de António Garcia e com João Miguel Matos na técnica. O Acordai é este espaço de atenção, de denúncia e de combate cívico contra a corrupção, contra os abusos de poder, contra os privilégios escondidos e contra tudo aquilo que corrói por dentro a confiança dos cidadãos nas instituições. Na emissão de hoje começamos com o caso do atrelado da Constru Barcelos e o Ministro da Administração Interna, Luís Neves. O Ministério Público decidiu não delegar o inquérito na Polícia Judiciária, precisamente a força que o próprio Luís Neves dirigiu antes de ser Ministro. No segundo artigo falamos de um autarca acusado de discriminação e incitamento ao ódio. O Presidente da Câmara de Albufeira, Rui Cristina do Chega, terá afirmado em Assembleia Municipal que o município não gastaria dinheiro em habitação com cidadãos de uma etnia minoritária. Mais adiante teremos as breves de bilanagem com a Procuradoria Europeia a investigar contratos da Polícia Judiciária com a Constru Barcelos, o atraso de Portugal na transposição da lei de Dafan e a absolvição do ex-autarca de Gaia, Eduardo Vítor Rodrigues, uma ação de perda de mandato contra Rui Cristina e as críticas da Transparência Internacional a Luís Neves. E, como habitualmente, os artigos e as breves terão os meus comentários, porque os factos devem ser ditos com rigor, mas também pensados com sentido cívico e, quando merecem, ditos sem papas na língua. Para abrir esta emissão, escolhemos Camané com Inquietação, numa interpretação ao vivo desta canção de José Mário Branco. E talvez não haja palavra que combine melhor com o espírito do Acordai. Inquietação. A inquietação de quem não aceita tudo o que lhe dizem, de quem continua a fazer perguntas, de quem procura perceber o que se esconde por trás das aparências. Porque uma democracia saudável também precisa de cidadãos inquietos. Cidadãos que observam, questionam e não se resignam.

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O Ministério Público decidiu não delegar na Polícia Judiciária a investigação ao outro lado encontrado na Constru Barcelos, empresa que fez obras numa propriedade do Ministro da Administração Interna, Luís Neves. Segundo a Procuradoria-Geral da República, o inquérito relativo aos bens apreendidos no âmbito da Operação Pacoba, de tráfico de droga, está a cargo da DIAP de Lisboa e não será por hora delegada em qualquer órgão de polícia criminal. O Procurador-Geral da República ordenou a abertura de uma investigação depois da Polícia Judiciária ter apurado suspeitas de abuso de poder e descaminho para determinar se Luís Neves cometeu algum crime enquanto Diretor Nacional da Polícia Judiciária ao assinar o documento que autorizou a saída do outro lado. A própria Polícia Judiciária abriu também um inquérito interno depois de saber que a galera apreendida no processo de tráfico tinha sido movimentada e parqueada em Barcelos, atracada a um caminhão da Constru Barcelos. O bem voltou à guarda da Polícia Judiciária e os produtos que transportava não têm natureza estupefaciente. O caso arrancou a 10 de julho, quando o semanário Nascer do Sol revelou que Luís Neves contratou a Constru Barcelos, antiga prestadora de obras na Polícia Judiciária, para remodelar um imóvel seu em Odemira. Entre 2020 e 2025, a empresa recebeu cerca de 1,9 milhões de euros em contratos públicos, valor confirmado pelo próprio ministro. O meu comentário. Há aqui uma simetria quase perfeita. O homem que geria os contratos da Polícia Judiciária com uma empresa é o mesmo homem que mais tarde contratou essa mesma empresa para lhe arranjar a casa. Chame-se a isto coincidência, storytelling à portuguesa ou apenas o de sempre. Quem manda escolhe primeiro os amigos, depois os fornecedores e só no fim, se alguém perguntar, explica. Que o Ministério Público não confie este inquérito à Polícia Judiciária é, no mínimo, prudência. Pedir à polícia que investigue o seu próprio ex-diretor é como pedir ao lobo que faça a ata do galinheiro. O Ministério Público acusou o Presidente da Câmara de Albufeira, Rui Cristina, eleito pelo Chega, de discriminação e incitamento ao ódio e à violência por declarações proferidas numa Assembleia Municipal de 26 de novembro de 2025, durante um debate sobre habitação e terrenos municipais. Segundo a acusação, o autarca afirmou que o município não gastaria dinheiro no âmbito da habitação com um grupo de cidadãos pertencentes a uma etnia minoritária, alegando que este não paga impostos. O Ministério Público considera que Rui Cristina agiu com o intuito de ofender a honra dessa comunidade, inferiorizando-a e procurando estimular um sentimento de aversão e ódio contra ela. A intervenção foi transmitida em direto pelo canal da própria autarquia e depois divulgada nas redes sociais do autarca. Num processo paralelo, o Ministério Público arquivou uma queixa de Rui Cristina contra uma deputada municipal do PSD por considerar que a denúncia desta se baseava em factos verídicos. Em caso de condenação, o Ministério Público pediu então a eliminação dos conteúdos divulgados. Decorre agora o prazo para um eventual pedido de instrução. Caso não seja requerido, o processo segue para julgamento em tribunal coletivo. Rui Cristina foi eleito em outubro de 2025 com 40,51% dos votos, destornando a coligação PSD-CDS-PP que geria o município há várias décadas. O meu comentário. Um autarca que discrimina cidadãos pela etnia em sessão pública, transmitida em direto e depois divulgada nas suas próprias redes sociais, não está a fazer política, está a documentar-se a si mesmo. O mais grave não é sequer o que disse, é a vontade com que o disse. Quem discrimina sem baixar a voz há muito deixou de temer consequências. Se esta democracia local ainda respira, é porque o Ministério Público continua a fazer o seu trabalho, enquanto certos gabinetes de Câmara continuam a confundir o poder que lhes foi emprestado pelos eleitores com uma licença pessoal para insultar quem lhes apetecer.

0: Smith acabou de nos lembrar uma coisa simples, mas essencial. People have the power. As pessoas têm o poder. E numa emissão como a de hoje, esta ideia ganha um peso particular. Falámos de poder político, de responsabilidade pública, de discriminação, de suspeitas e de comportamentos que exigem escrutínio. Mas o poder não está apenas nos gabinetes, nos ministérios ou nas câmaras municipais. Está também nos cidadãos, quando perguntam, quando exigem explicações, quando recusam o silêncio e quando não deixam que a indignação termine numa simples conversa de café. É precisamente com esse espírito que seguimos em frente. Está na Antena Acordai, na Rádio Voz da Rainha, uma emissão que vai para o ar à sexta-feira, realizada e apresentada por António Garcia, hoje com João Miguel Matos na técnica. Entramos agora nas breves de vilanagem, 5 apontamentos curtos, mas reveladores, sobre comportamentos, suspeitas e práticas que merecem atenção pública. A Procuradoria Europeia está a investigar os contratos celebrados entre a Polícia Judiciária e a empresa Constru Barcelos durante os mandatos de Luís Neves como diretor nacional. Segundo a CNN Portugal, o processo está nesta fase a recolher documentos sobre 17 contratos que, entre 2019 e 2025, a Polícia Judiciária celebrou com a Constru Barcelos, a mesma empresa depois contratada para obras na casa do agora ministro. Enquanto a Procuradoria-Geral da República investiga o caso do outro lado por eventuais crimes de abuso de poder, na Procuradoria Europeia podem estar em causa crimes de fraude e corrupção. Não há, para já, qualquer inquérito de crime aberto e Luís Neves diz estar inteiramente disponível para colaborar com as autoridades. A Frente Cívica lamenta que Portugal tenha violado o prazo para transpor a Diretiva Europeia Anti-SLAPP, conhecida como a Lei Daphne, em homenagem à jornalista maltesa Daphne Caruana Galizia, assassinada em 2017. A diretiva, que visa proteger jornalistas, ativistas e cidadãos contra processos judiciais abusivos usados para os intimidar, deveria ter sido transposta até 7 de maio. Por não ter feito, Portugal é agora um dos 14 países da União Europeia a braços com o processo de infração da Comissão Europeia. Um grupo de cidadãos pediu ao Governo e ao Parlamento já em 2024 uma rápida transposição desta lei. Até hoje, não existe qualquer proposta legislativa nem consulta pública. Paulo de Moraes, presidente da Frente Cívica, lamenta o atraso e apela a uma transposição ampla, com sanções para litigância retaliatória e mecanismos simplificados de rejeição de ações abusivas. O ex-presidente da Câmara de Vila Nova de Gaia, Eduardo Vítor Rodrigues, foi absolvido dos crimes de prevaricação e peculato que estava acusado por, alegadamente, ter usado dinheiro do município para comprar bilhetes para jogo de futebol. O tribunal absolveu também o antigo vice-presidente Patrocínio Azevedo e, à data, secretário da Presidência, acusados em coautoria de peculato e falsificação de documentos. O ex-autarca, que liderou o município durante 12 anos, tinha renunciado ao cargo em junho de 2025, depois de ter sido condenado à perda de mandato por usar de forma pessoal um veículo elétrico do município. O Ministério Público instaurou uma ação de perda de mandato contra o Presidente da Câmara Municipal de Alfeira, Rui Cristina, confirmou a Procuradoria-Geral da República. Em causa está uma queixa do movimento Alfeira Sem Medo, que denuncia a nomeação da irmã do Presidente, Sara Cristina, para o Gabinete de Apoio aos Vereadores da Autarquia, considerada ilegal pelo movimento, que sublinha que o cargo autárquico se exerce em nome dos albufeirenses, não da família do próprio. A Câmara de Alfeira revela que Rui Cristina ainda não foi notificado pelo Ministério Público. Este processo soma-se ao do que investiga as suas declarações discriminatórias contra a comunidade cigana e vai correr no Tribunal Administrativo e Fiscal de Loulé. Ana Coimbra, vogal da Direção da Transparência Internacional, considera que a contratação da Constru Barcelos, empresa com quem o Ministro da Administração Interna, Luís Neves, mantinha a relação de amizade, ainda quando dirigia a Polícia Judiciária, viola as regras da integridade pública, tanto do ponto de vista ético como legal. A jurista recorda que a lei exige que quem tenha relações de amizade com um interveniente num contrato seja substituído num processo decisório e critica ainda a forma como o ministro comunicou a obra, descrita como tanque, quando, segundo imagens divulgadas, se tratava de uma piscina. A responsável nota que o atual sistema de declaração de património não detectaria facilmente o caso, já que a empresa em causa pertence à esposa do ministro. Para a transparência internacional, independentemente de outras responsabilidades, esta situação fragiliza a legitimidade do ministro para continuar no... O meu comentário. Cinco breves, um único denominador comum, o poder que se autoriza a si mesmo. O ministro contratou a empresa que geria quando mandava na Polícia Judiciária, um Estado que não cumpre a lei que protege quem o denuncia, um autarca que nomeia a irmã e discrimina em público praticamente ao mesmo tempo, como quem resolve dois problemas de ética de uma só vez para poupar trabalho. E pelo meio, um ex-presidente da Câmara absolvido prova que nem tudo o que parece abuso é crime, mas também prova de que às vezes o sistema ainda funciona. A vilanagem continua a ser, sobretudo, uma questão de comodidade, fazer o que se quer, com quem se quer, e só depois explicar se alguém tiver a lata de perguntar.
1: Ele faz leis no Parlamento que beneficiam interesses privados. Ele contratou a empresa do amigo que lhe pagou a campanha eleitoral. Ela meteu uma cunha a favor do filho e deixou outros jovens qualificados no desemprego. Pagou subornos para ganhar contratos do Estado enquanto empresas honestas iam à falência. Tornou-se um empresário milionário graças a negócios que assinou quando era ministro. A corrupção tira o sono a milhões de pessoas, porque não aos corruptos. É hora de acordar.
0: A frase da semana deve-se a Martin Luther King Jr., pastor e uma das figuras maiores da luta pelos direitos civis nos Estados Unidos, e chega muito a propósito de uma emissão marcada por discriminação, discurso de ódio e abusos de poder. Passo a citar. A injustiça em qualquer lugar é uma ameaça à justiça em todos os lugares. Fim da citação. Martin Luther King lembrava que a indiferença perante a injustiça alheia é também ela uma forma de cumplicidade. Vale para o racismo, vale para a corrupção, vale para todo o abuso do poder que se deixa passar por não nos tocar diretamente a nós. Amigas e amigos ouvintes, chegamos ao fim de mais uma emissão do Acordar. Hoje falámos do outro lado da Constru Barcelos e do afastamento da Polícia Judiciária da investigação ao Luís Neves e das acusações de discriminação e incitamento ao ódio do Presidente da Câmara de Albufeira, Rui Cristina. Nas breves de Belanaja passámos pela investigação da Procuradoria Europeia aos contratos da Polícia Judiciária, pelo atraso de Portugal na transposição da Lei Daphne, pela absolvição do ex-autarca de Gaia Eduardo Vítor Rodrigues, pela ação de perda de mandato contra Rui Cristina e pelas críticas da Transparência Internacional a Luís Neves. Nada disto deve ser escutado como simples sucessão de casos. Cada notícia é um sinal. Cada suspeita é um alerta. Cada abuso tolerado enfraquece a confiança dos cidadãos e abre mais espaço à opacidade, ao privilégio e à impunidade. O Acordai volta à antena na próxima sexta-feira aqui na Rádio Voz da Ria. Esta emissão foi realizada e apresentada por António Garcia com João Miguel Matos na técnica. Obrigado pela vossa escuta. Até à próxima. Talvez.

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5: Boa tarde, bem-vindos ao Jornal da Ria de hoje, sexta-feira, 11 de setembro. Há tragédias que mudam um país, há tragédias que mudam o mundo e há tragédias que, para uma família, nunca terminam. 8h46, hora de Nova York, de 11 de setembro de 2001. O avião choca contra a Torre Norte do World Trade Center. O que parecia um acidente deixou de o parecer quando, às 9h03, a história se repete na Torre Sul. 9h37, um avião embate no Pentágono. 9h59, a Torre Sul colapsa por completo. 10h03, um avião cai na Pensilvânia. 10h28, a Torre Norte colapsa. Há 25 anos, o mundo assistia, incrédulo, à queda das Torres Gêmeas em Nova Iorque, um ataque sem precedentes que paralisou o mundo. Milhares de pessoas perderam a vida naquele 11 de setembro de 2001. Entre elas estava um jovem português de apenas 34 anos, natural de Paranhos da Beira, no concelho de Ceia, primo direto de estarregenses. Chamava-se António Augusto Tomé Rocha. Era marido, pai de dois filhos pequenos e tinha construído uma carreira de sucesso no setor financeiro de Nova Iorque. Trabalhava no 105º andar da Torre Norte do World Trade Center na Cantor Fitzgerald, uma das empresas mais atingidas pelos atentados. Carlos Ribeiro é natural de Fromelã, Estarreja, e primo direto de António Rocha. Tinha falado com ele poucos minutos antes do impacto do avião na Torre Norte do World Trade Center e refere como foi assistir a toda a tragédia em direto.
6: Lembro-me perfeitamente como fosse hoje. Toda a família envolvida em desespero para notícias. Lembro-me perfeitamente de uma terça-feira. Era um dia que eu à tarde vinha embora do serviço para... Portanto, para, como eleito local, estar de serviço na freguesia. Lembro perfeitamente, antes de sair, tipo meio-dia, mais coisa, menos coisa, dei-lhe um toque pelo Messenger, como nós fazíamos, mandávamos brincadeiras, chamávamos um Catalino, que isto era um termo que a minha tia, a mãe do Tony, tinha. Era o Catalino, pronto, era o bacalhau. Era o pastel de nata, pá, os rojões, pronto, eram coisas, essas brincadeiras que a gente... E ele adorava tudo isso, ele estava mortinho, ele tinha férias marcadas, Santa Lucia, ou Santa Luzia. Uhum. E depois vinha cá, estava a prever vir cá a Portugal. Tinha feito, o meu tio tem um carro que ele próprio escolheu, ele nunca andou no carro, um carro de agosto de 2001. E ele perguntava-me sempre, portanto, nós guardamos sempre estas memórias, gostaste do carro, é bonito, estou mortinho para o conduzir. Esse carro ainda, hoje o meu tio não se desfaz dele, e cada vez que vejo aquele carro, pá, é como ativar memórias de coisas passadas. Pronto, lembro-me.
7: Falou com ele pouco tempo antes do embate.
6: Sim, sim, sim. Eu saí, a minha esposa também saía uma e pouco, encontrámos-nos em casa e eu já estava a ver as notícias, porque entrando na viagem de Águeda para casa, as notícias foram aparecendo, o embate. Pronto, aquela coisa, pronto, uma avionete, uma coisa qualquer, um helicóptero. Quando chego a casa, ligo a televisão, começo a ver as imagens, ok. Pá, o Tony safa-se, fui através ao Messenger, comunicações, já foste. Não havia comunicações nenhumas. Sei que a minha esposa chega, quando eu dou por mim, ou quando damos por aquilo que estava a acontecer, foi quando chocou o outro avião na segunda torre. Aí, pronto, vimos logo que algo não estava a passar. Seria atentado, pronto, telefone outra vez, nada, comunicações cortadas. Depois é que foi um desespero, também porque o meu tio estava a trabalhar nas Bahamas, espaço aéreo cortado, não conseguia vir para casa. O meu outro primo, o irmão do Tony, de 19 anos, desesperado a correr, pronto, a tentar saber o que é que poderia. Notícias, havia notícias do irmão, pronto, porque eles tinham um apartamentozinho ali no Soio, que era perto de Manhattan, portanto, onde ele estava a trabalhar.
7: E tinha dois filhos menores, não é?
6: Sim, tinha uma menina, tinha, julguei eu, 3 aninhos, e o Ethan, o rapaz, tinha nascido em março, tinha 6 meses.
7: Como é que é para a família? Vocês, principalmente, que estão longe, e sei que vocês tinham uma relação muito próxima, como é, qual é a sensação de perceber que, depois de todo este processo, sabemos que foi um atentado terrorista, não é? Percebemos no segundo embate, porque não poderia ser normal dois aviões fazerem,
6: sim,
7: aquilo.
6: E depois viemos a saber que foram 4.
7: Exatamente, depois, pronto, viemos a saber que foram 4.
6: Pensilvânia e o Pentágono.
7: Exatamente. Como é que vocês, a nível familiar, lidaram com isto? Sei que o corpo apareceu praticamente,
6: sim,
7: intacto.
6: Ele fez, pronto, ele reagiu de uma maneira bem, ele subiu, ele viu que não era impossível descer, porque o impacto destruiu tudo o que era, portanto, acessos por escada, acessos de elevadores, portanto, foi até ao núcleo. A gente já sabe, um avião carregado de combustível, os estragos que aquilo faz e fez, o segundo fez igual, portanto, as passagens para baixo, e ele subiu, portanto, ele subiu, conseguiu subir, por isso é que foi um dos poucos corpos que apareceram, que foi identificado, pronto, como nós lidamos. Às vezes é um misto, culpamos toda a gente, pronto, quem está à frente de uma nação daquelas, a maneira do ataque que foi feito, mais de 3 mil pessoas que apareceram e que outras que não apareceram, e outras que apareceram 7 meses, 8 meses
7: e continuam
6: mais tarde.
7: É uma revolta muito grande.
6: É. E depois é sempre a preocupação que eu tive nesses dias, contactar as nossas entidades portuguesas, tanto o Ministério dos Negócios Estrangeiros, fornecer dados, nome completo, contactos lá onde ele morava, portanto, que morava, portanto, o East Hanover, que é uma região ali dos subúrbios. A Marlin e os filhotes também isolados, porque também não podiam chegar a Nova Iorque, nem vir ter com a sogra com o cunhado. O pai estava nas Bahamas, não... a aflição dele. Portanto, imagino, se nós estávamos aflitos, imagino a aflição daquele pai e daquela mãe e daquele irmão que correu. Nós víamos tudo o que era sítio, estava cheio de fotografias, contacto. Pronto, houve situações que eu me lembro. Numa das alturas estava eu a fazer compras no Recheio e ligaram se eu podia dar uma entrevista. Pá, não consegui assistir, eu estava sozinho, fiquei agarrado a uma prateleira e estive ali uma hora, um bocado de tempo
7: a digerir
6: pronto, tudo aquilo que me pediam para transmitir. Pronto, e nós estávamos muito a quente. Depois, no dia em que o corpo apareceu, mais um choque enorme para nós, pronto, para mim. No domingo estava a sair de manhã e ligaram-me, agora ligaram-me, julgo também do governo, do nosso governo, informar que o corpo tinha aparecido e pronto, a dar. Portanto, recordei-me, era o governo do António Guterres, na altura o secretário de Estado, que não me lembro, mas seria também dos negócios estrangeiros, a dar-nos as condolências e portanto, se precisássemos de algum apoio, estariam sempre disponíveis.
7: Curiosamente, pronto, o seu primo tinha subido estes andares há relativamente pouco tempo. Ele trabalhava numa empresa na mesma torre, mas uns andares abaixo, no 30º,
6: sim.
7: Se continuasse aí, se calhar tinha-se conseguido safar, não é?
6: Pronto, eu há bocado falei, pronto, a empresa tinha vários andares. Eles tinham um restaurante lá, eles tinham mais de 700 trabalhadores, pronto, e estavam no 101, 102, que era o restaurante, ou 105, como na empresa, o andar completo. Eles, para descerem cá abaixo, para vir os elevadores, aí perdia. E lembro-me o Tony dizer: eu achava, ok, vou almoçar, vou descer 3 andares, e ele: e pá, sorte a tua, a gente almoça aqui 2 ou 3 andares abaixo, porque perdemos muito tempo a ir lá abaixo almoçar. Portanto, e somos mais de 700. Portanto, a empresa montou um restaurante para eles. É isso que eu me lembro. Lembro-me constantemente daqueles dias que antecederam. Pronto, era um indivíduo com 34 anos, estava
7: na flor da idade,
6: tinha tudo, era estimado, era respeitado. Era amigo da família, era espetacular, era um bom pai, um bom marido, tinha tudo para subir ainda mais. E até eu não estive lá depois no funeral, mas o meu tio dizia: o Tony era tudo para mim, era além da família, além de filho, era um amigo. E eu senti ainda mais o valor que ele tinha quando, na altura do funeral, todas as entidades, câmara, portanto, bombeiros, polícia, companhias onde ele trabalhou, o que eles vinham comunicar, o que o Tony era para eles, o que representava. Educado, sempre com apoio para com eles. Era o Tony.
7: O novo Tony.
6: Sim.
7: Como é que 25 anos depois

0: nós, como eu te disse há bocado, o pastel de nata, aquilo era doido, os rojões.
1: Típico português.
0: Pá, ele adorava essa comida. Precisamente o Ethan, que é o filho que
1: Que é
0: tinha
1: tu?
0: 6 meses, fisionomia dele, a gente olha para ele, vê o Tony, os gostos, os rojões, e portanto, é um homem agora que não nasceu cá, parece que os genes dele trouxeram tudo aquilo que o pai adorava.
1: E para essas crianças, como é que foi para elas crescer sem a presença do pai?
0: O Ethan talvez tenha sido mais fácil, porque 6 meses, mas para a Alissa, talvez tenha sido muito, muito mais difícil. Está claro que o apoio familiar e do Estado foi bastante,
1: Essencial.
0: foi essencial e bastante importante também para a formação deles. Também tiveram sempre o apoio dos avós, tanto da parte do Tony como da parte da Marlene. Pronto, até a comunidade em si, pronto, a própria empresa contribuiu tanto até para a formação deles, os estudos. Isso foi quando é a diferença de lá para cá, muito grande, muito, muito grande. Não, nada lhes faltou. Faltou o Tony,
1: Faltou-lhes
0: pronto.
1: o Tony. Faltou-lhes o mais importante, não é?
0: Sim. Mas pronto, de resto, julgo que eles hoje em dia, eles têm vindo cá, ele é um homem, ela é uma mulher, pronto. Não digo que sentem a falta deles, mas julgo que não têm, não guardaram nenhum
1: Nenhuma memória mais presente.
0: remorsos
1: Sim.
0: daquilo que aconteceu, pronto. Aconteceu mesmo hoje. Já aí nesse sentimento já é mais terno. Mas pronto, mas a falta do Tony é sempre a falta do Tony. Pronto, é isso, a gente vai viver até o nosso fim, pela falta dele. Eu estive lá 19 anos antes e fui visitar as torres e precisamente ele, que já andava há vários anos a tentar ir ao terraço, porque a torre que era visitada era a sul,
1: Sim, vejo.
0: a 2. E lembro-me chegarmos lá e o acesso ao terraço livre. Ele ficou assim: há mais de 7, 8 anos que eu ando a tentar ir lá fora, não consegui. Chego aqui contigo e
1: Está aberto.
0: estamos lá fora. Pronto, aquilo, eu guardei aquilo como se fosse hoje. Pronto, ele foi o meu guia. Corremos os dois, sempre tínhamos um programa, corremos em Nova York e pronto, uma das visitas foram as Torres Gêmeas. Pronto, lembro-me, pá, de todos os pormenores. Pronto, conduzir, ele era pessoa normal, vivia aquilo, tinha toda a informação disponível. Os pais também faziam para que nada lhes faltasse. Estavam ali muito próximo, estavam no Soio, num apartamento que mantiveram desde quando foram para lá. Nunca se desfizeram que era alugado, pronto.
1: Sim.
0: Onde ele estudou, na universidade ali próximo também, onde ele se formou, pronto, tinha uma vida, pronto, espetacular. Fica sempre a saudade.
1: Saudade, não é?
0: É, sempre, sempre.
2: António tinha chegado aos Estados Unidos ainda bebé. Cresceu entre Portugal e a América, mantendo sempre uma ligação às suas raízes portuguesas. Entrava de férias a 15 de setembro e, depois de umas férias em família, tinha intenções de vir a Portugal visitar os seus primos. Estudou em Manhattan, destacou-se academicamente e acabou por seguir uma carreira no setor financeiro. Em julho de 2001, tinha dado mais um passo importante. Entrou na Cantor Fitzgerald. Tinha 34 anos e estava no auge da vida profissional. Tinha também uma família, dois filhos pequenos, Alissa, de 3 anos, e Ethan, de 6 meses. E foi precisamente essa vida familiar que ficou brutal.

0: totalmente interrompida naquela manhã. A família não esquece e ainda hoje será celebrada uma missa na Igreja do Carmo, em Aveiro, em sua memória. Os pais de António Rocha estão em Portugal e é aqui, junto dos seus, que vão recordar o seu filho.
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0: Há momentos que ficam marcados na memória de quem os viveu e há lugares onde a dimensão de uma tragédia se torna impossível de esquecer. Foi assim no Ground Zero, em Nova York, depois dos atentados de 11 de setembro de 2001. Entre as equipas de voluntários que participaram nas operações de resgate e salvamento, estiveram 2 portugueses. José Ricardo Bismarck, que na altura era comandante dos bombeiros voluntários de Albergaria à Velha, e Ricardo Mira. Os 2 chegaram ao local às 5:30 da manhã de 13 de setembro, 2 dias depois dos atentados, e permaneceram em Nova Iorque durante 8 dias, integrados nas missões de apoio às operações de socorro. 25 anos depois, a rádio Voz da Ria falou com José Ricardo Bismarck, que recorda uma experiência que continua difícil de explicar pela dimensão da tragédia e pelo impacto que teve em quem esteve no terreno.
5: Bem, encontrei com uma fragilidade muito grande, principalmente os operacionais. Porquê? Porque, como se calcula, os Estados Unidos são teoricamente intocáveis, porque é feito o primeiro ataque a civis. É preciso recordar que até à altura todos os ataques terroristas são muito setoriais, a políticos, a alvos muito concretos e a militares, e é a primeira vez que é utilizado um ataque terrorista em grande escala para ter um grande número de vítimas da sociedade, e, diria eu, inocentes. É preciso colocar na altura que todos os ataques tinham 10 mortes, 20 mortes, era uma questão religiosa numa igreja, era uma questão política a 1 ou 2 políticos, era uma questão militar a meia dúzia de altas patentes militares, e pela primeira vez temos meia dúzia de milhares de mortos civis, inocentes, sem nada a ver com o objetivo. Por outro lado, é um ataque a Nova Iorque, que é intocável, concretamente a Manhattan, o centro do mundo, a Apple. Por outro lado, é um ataque ao centro económico-financeiro do mundo. Por outro lado, é um ataque operacional aos bombeiros mais organizados e com melhores condições do mundo. E, portanto, nós encontramos um caos real, operacional e psicológico. Daí a grande diferença entre todos os ataques, etc.
2: Sim, porque estes homens foram para ajudar de alguma maneira e muitos deles acabaram por ser vítimas também destes ataques.
5: Certo, se não me falha a memória, é de qualquer maneira a maior baixa em bombeiros em todo o mundo, 323.
6: Como é que era trabalhar naquelas condições? Você chegou quanto tempo depois do ataque?
5: Eu cheguei outro dia, portanto, nós saímos cá no dia 12 de manhã, no primeiro avião, com bilhetes e com lugares tratados pela embaixada. Portanto, alguém saiu do primeiro voo comercial, duas pessoas para entrarmos dois, no primeiro avião comercial, depois do espaço aberto, espaço aéreo aberto. O que é que encontramos? Encontramos o sistema dá-nos apoio, isto quer dizer, a embaixada manda-nos buscar ao aeroporto de JFK e coloca-nos numa fire station com um hospedeiro, um comandante de bombeiros a liderar-nos. E, portanto, vamos para o outro dia, para o Ground Zero, para intervenção. Temos a sorte que o oficial responsável pelo aquele setor, um general na reforma, tinha passado a lua de mel em Sintra e, portanto, diria eu, entre aspas, apadrinhou-nos. E, portanto, entramos no sistema de busca e salvamento. Naquele momento, ainda é muita busca para depois proceder ao salvamento. Porque, como sabe, apareceram muito poucos sobreviventes. E, portanto, era uma busca por sobreviventes naqueles primeiros dois, três dias.
6: A partir daí, já seria só a busca ou o resgate?
5: Sim, das, sim, sim.
6: Das vítimas mortais.
5: A localização de corpos, etc. Sim, sim.
6: Psicologicamente, como é que se lida quem está no terreno com uma situação destas?
5: Lida-se a resolver o problema até hoje, passado 25 anos. É, sem dúvida, um dos maiores cenários em que eu estive. Tem uma perspectiva completamente diferente, porque estive noutras missões internacionais, no Irão, por exemplo, com 300 mil mortos. De 300 para 3 mil é uma grande diferença. Das condições, etc., é muito diferente. Mas é um cenário completamente fora da caixa para a nossa realidade. Em tudo, a nossa noção de edifício é aquele edifício, quando nós vamos a uma grande cidade, que tem 20 ou 30 andares. Estes edifícios, um tinha 80 e outro tinha 90 e muito, se não me falha a memória. Portanto, a dimensão, a grandiosidade é fora da caixa para nós. Quando nós falamos de um quarteirão, estamos a ver um quarteirão da nossa realidade e, no máximo, estamos a ver um quarteirão de Lisboa, que é uma coisa muito grande. Não. O quarteirão que desapareceu tem 25 hectares. 25 hectares será o tamanho de Estarreja urbano. É o quarteirãozinho deles. É o tamanho de Estarreja urbano. O que desapareceu não foram duas torres, foram nove torres, em que as duas eram as maiores. Portanto, imagine a dimensão de Estarreja urbana estar no chão.
6: Ser escombros, não é?
5: Estar derretida. E então, os destroços têm, por exemplo, nas Torres Gêmeas, o tamanho do maior prédio de Estarreja, 6 andares.
6: Exatamente.
5: Destroços. Portanto, a dimensão do cenário é completamente, como se diz, fora da caixa.
6: Quanto tempo é que esteve em Nova Iorque?
5: Íamos preparados para 10 dias e tivemos 8 dias. Porque, se não me falha a memória, chegámos a uma quarta-feira e na quarta-feira seguinte os bombeiros de Nova Iorque assumiram o controle total da operação. E, portanto, deixaram de ter voluntários de outras cidades, já que não havia do exterior, e voluntários como nós estávamos classificados. E, portanto, viemos passado 8 dias.
6: Como é que foi, porque depois de tudo aquilo, não é, havia muita gente desaparecida, como é que era passar, provavelmente passou, naquela zona onde estavam as famílias aglomeradas, com as fotografias dos entes queridos a tentar encontrar alguém? Ou tentar encontrá-los. Como é que foi essa experiência?
5: Psicologicamente é arrasador. A questão que se põe é que o sistema FIMA, o sistema de gestão de emergências na América é diferente de cada proteção civil. E, portanto, é uma gestão por generais na reforma, na reserva, e é muito militar. Então, a nossa área de apoio logístico era praticamente vedada aos civis, exatamente por causa desse choque psicológico. Mas havia sítios em que passávamos por isso. E, obviamente, se é difícil nós tentarmos identificar uma cara que não existia no local, também é difícil dizer que não. Como é difícil passar como se nada fosse. E, portanto, há aqui um choque psicológico aos operacionais extremamente forte e extremamente marcante.
0: Para o bombeiro, que atualmente é o presidente da Associação Humanitária dos Bombeiros Voluntários de Albergaria à Velha, existem duas formas de olhar para aquele momento. A dimensão da catástrofe que atingiu Nova Iorque e o mundo, mas também a experiência de dois portugueses que se encontraram no centro de uma operação de resgate de uma dimensão sem precedentes. Ao longo de 8 dias, José Ricardo Bismarck e Ricardo Mira estiveram envolvidos nas missões de resgate e salvamento, num cenário marcado pela destruição e por uma enorme mobilização de meios e voluntários. Um quarto de século depois dos atentados, as imagens do 11 de setembro continuam presentes. Mas para quem esteve no Ground Zero, há memórias que vão muito além daquilo que foi transmitido pelas televisões. A passagem pelo Ground Zero tornou-se, assim, uma das experiências mais marcantes na vida destes dois portugueses que viajaram até Nova Iorque para ajudar numa das maiores operações de emergência da história recente. 25 anos depois, o mundo recorda as vítimas e a tragédia, mas recorda também todos aqueles que, de alguma forma, estiveram lá para ajudar. Entre eles estavam, pelo menos, dois portugueses.
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0: O período de candidaturas ao Programa Municipal de Apoio ao Arrendamento decorre até 30 de setembro de 2026. Com o objetivo de combater a pobreza e a exclusão social, este apoio económico não reembolsável destina-se a famílias residentes no concelho de Estarraja há pelo menos um ano, em situação de carência ou dificuldades económicas, que sejam confrontadas com uma diminuição do seu rendimento, a fim de facilitar o acesso e/ou a permanência na habitação arrendada, contribuindo para minimizar os encargos familiares mensais. Com a atribuição deste apoio, pretende-se garantir a manutenção da rede familiar, social e laboral das famílias, de forma a possibilitar a permanência nas habitações arrendadas. Esta medida de apoio social tem natureza pontual e caráter temporário, sendo atribuído pelo período de 12 meses após a aprovação da candidatura, renovável por igual período caso as condições de carência económica se mantenham, não podendo ultrapassar o limite máximo de 36 meses consecutivos ou intercalados. As candidaturas devem ser dirigidas à Presidente da Câmara Municipal de Estarraja, Isabel Simões Pinto, em formulário próprio disponível no GAM, Gabinete de Atendimento ao Munícipe de Estarraja. Toda a informação sobre este programa pode ser consultada no site da Câmara Municipal de Estarraja. A 7ª edição do STAU, Estarraja Arte Urbana, realiza-se de 12 a 20 de setembro, assinalando os 10 anos deste festival, que tem vindo a transformar o concelho numa verdadeira galeria de arte a céu aberto. Ao longo de uma década, o STAU já deixou cerca de 100 obras, entre murais e instalações, assinadas por mais de 50 artistas nacionais e internacionais. Este ano, a celebração dos 10 anos faz-se com 10 novas intervenções artísticas espalhadas por diferentes pontos do concelho. As obras vão abordar temas ligados à identidade e ao património de Estarraja, como as festas de Santo António, o arroz, a construção naval e os moliceiros, levando a arte para o espaço público e aproximando-a da comunidade. O programa inclui ainda música, exposições, oficinas, cinema, teatro e projetos de participação comunitária. Destaque para concertos em vários espaços públicos, oficinas dedicadas a técnicas tradicionais e projetos que envolvem associações e comunidades locais. A Casa Municipal da Cultura recebe, a partir de 12 de setembro, uma exposição dedicada aos 10 anos do STAU, enquanto outros espaços do concelho acolhem diferentes exposições e instalações artísticas. O programa inclui também visitas guiadas ao roteiro de arte urbana, de autocarro pelas freguesias ou a pé pelo centro da cidade, permitindo conhecer algumas das obras que fazem já parte da paisagem de Estarraja. A programação completa pode ser consultada no site da Câmara Municipal de Estarraja. Nos dias 25, 26 e 27 de setembro, o Festival de Samba de Estarraja reúne música, dança e grandes nomes do samba. Com a presença de escolas de samba que representam os carnavais do país e com sambistas do Rio de Janeiro, Estarraja recebe espetáculos, workshops, conversas e momentos de convívio. O evento é promovido pela Associação Cultural e Recreativa Escola de Samba Vai Quem Quer e conta com o apoio da Câmara Municipal de Estarraja. Um dos destaques do programa acontece na abertura do evento com uma das grandes vozes do Carnaval do Rio de Janeiro, Vander Pires, em palco numa noite especial ao lado da banda do estarrejense Nuno Bastos. O festival conta ainda no papel de formadores com Andressa Marinho, Mariane Hipólito, Thaís Busson e Guido Vantapan, que trazem a sua experiência do Carnaval do Rio aos workshops que decorrem ao longo do fim de semana. Na música sobem também ao palco É no Pagode, Rodriguinho e Samba de Casa, numa programação onde o samba se vive em todas as suas formas. O último dia fica ainda marcado por uma vertente solidária. No domingo à tarde, no concerto Samba de Casa, com a participação especial de Vander Pires e Guido Vantapan, será promovida a recolha de bens não perecíveis que reverterão a favor de uma instituição local. No âmbito do Regulamento de Apoio ao Associativismo, a Câmara Municipal de Estarraja deliberou aprovar, por unanimidade, a atribuição de um subsídio corrente no valor de 4.500 euros à Vai Quem Quer, referente à organização do 22º Festival de Samba de Estarraja. sendo o Carnaval de Estarraja um dos eventos âncora do município, que dinamiza a economia local, o que se pretende ver refletido em vários momentos ao longo do ano, e havendo um trabalho de parceria desenvolvido com os grupos do Carnaval, o Festival de Samba constitui mais um meio de divulgação do Carnaval estarregense. Com o apoio à organização destes eventos, o município contribui para a democratização da cultura em colaboração com o movimento associativo, enriquecendo a comunidade e o território.
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0: A tradição voltou a cumprir-se em grande estilo na Romaria de São Pai da Torreira, com o concurso de rusgas a ser um dos momentos altos da grande noitada festiva. Na edição deste ano, a rusga Filhos da Torreira conquistou o lugar mais alto do pódio, arrecadando o primeiro prémio da competição. A iniciativa, que se afirma como uma das manifestações mais autênticas e marcantes do património cultural da Romaria, reuniu 6 grupos em representação das tradições locais. A avaliação do júri destacou ainda a prestação de Os Moliceiros, que garantiram a segunda posição, e do grupo coral Cantares de Estarraja, que alcançou o terceiro lugar. O município da Mortosa felicita todos os participantes pelo empenho e dedicação demonstrados, reconhecendo o papel fundamental de cada grupo na preservação e dinamização das festividades em honra de São Paio.
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0: No Dia Mundial do Turismo, celebrado a 27 de setembro, o município de Albergaria à Velha organiza uma caminhada fotográfica para descobrir a Rota dos Moinhos de Albergaria à Velha, uma marca turística e cultural que alia a preservação e valorização do património molinológico nas suas vertentes material e imaterial. A participação é gratuita. O ponto de encontro é no posto de turismo, pelas 10 horas, com os participantes a seguir depois para o Parque dos Moinhos da Ribeira de Fráguas, em viatura própria. Aqui, numa envolvente natural, onde corre o rio Filveda, encontram-se o Moinho de Baixo e os Moinhos da Ribeira, todos com um único casal de mós e recuperados pelo rancho folclórico da Ribeira de Fráguas. Além deste património cultural, o parque é rico em flora e fauna, proporcionando excelentes momentos para quem procura eternizar a beleza através da imagem. Os moinhos de água constituem um dos elementos importantes da paisagem rural, das linhas de água, que percorrem todo o concelho. São elementos com elevado valor patrimonial que deliciam a vista às gentes das suas terras e de todos os visitantes que se atrevem a explorá-los. A participação na caminhada fotográfica é gratuita, mediante inscrição prévia, no site da Câmara Municipal de Albergaria a Velha. O Dia Mundial do Turismo assinala-se anualmente a 27 de setembro, com o objetivo de sensibilizar para a importância do turismo enquanto motor de desenvolvimento económico, social, cultural e político a nível global. O município de Albergaria à Velha assinala entre 16 e 22 de setembro a Semana Europeia da Mobilidade, este ano dedicada ao tema Mobilidade para Todos, Justiça entre Gerações. Durante a semana, as viagens no concelho, através do Serviço de Transporte Albus, serão gratuitas e haverá várias iniciativas para promover uma mobilidade mais ativa e sustentável. O programa arranca com a pedalada solidária, 500 quilómetros pelos bombeiros voluntários de Albergaria à Velha. Até dia 22, a comunidade poderá utilizar bicicletas estáticas no mercado municipal, sendo atribuído pelo município um apoio de 2 euros por cada quilómetro percorrido, com o objetivo de angariar 1.000 euros. Estão ainda previstas iniciativas como o Pedibus e o Bikebus, que incentivam os alunos a deslocarem-se a pé ou de bicicleta para a escola, o Plug-in Albergaria, um passeio de cicloturismo e um encontro dedicado à mobilidade municipal. A semana termina a 22 de setembro, Dia Europeu Sem Carros, com o encerramento ao trânsito de algumas ruas do centro da cidade entre as 10 e as 18 horas e 30 minutos, dando espaço a atividades de mobilidade e recreio. Todas as iniciativas são gratuitas, embora algumas estejam sujeitas a inscrição prévia. A programação completa pode ser consultada no site da Câmara Municipal de Albergaria à Velha.
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2: A Unidade Local de Saúde da Região de Aveiro recebeu o diretor executivo do SNS, Álvaro Almeida, a quem foram apresentados os principais constrangimentos da unidade, nomeadamente a falta de enfermeiros e técnicos auxiliares, as limitações da urgência e do bloco operatório, a ausência de climatização nos internamentos e as condições da psiquiatria. Entre as prioridades estão a construção de uma nova urgência, o reforço da capacidade cirúrgica, a climatização dos internamentos e a criação de um novo edifício para a atividade ambulatória, permitindo também retirar as consultas externas das atuais estruturas modulares. Durante a visita ao Hospital Infante Dom Pedro, foram ainda abordadas as dificuldades nas áreas de referenciação e no acesso da população a cuidados de saúde mais diferenciados. A ULS da região de Aveiro, que abrange 10 municípios e inclui também os hospitais de Águeda e Estarraja, pretende assim avançar para uma estrutura mais moderna e diferenciada, com melhores condições para profissionais e utentes.

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0: A administração do Porto de Aveiro está a promover a venda de sucata, diversos equipamentos portuários e uma embarcação que se encontram imobilizados nas instalações devido a situações de obsolência e inoperacionalidade. Os bens e respectivos preços mínimos estão identificados no anexo 4 do caderno de encargos, disponível no site do Porto de Aveiro. As propostas devem ser apresentadas em carta fechada na sede da administração do Porto de Aveiro, no Forte da Barra, até às 17h30 do dia 22 de setembro. A abertura das propostas está marcada para 23 de setembro, às 10h. Antes da apresentação das propostas, os interessados podem verificar presencialmente os bens numa visita marcada para 15 de setembro entre as 14h30 e as 16h30, mediante inscrição prévia. A documentação do processo de venda, incluindo o anúncio, condições gerais e caderno de encargos, pode ser consultada no site do Porto de Aveiro ou presencialmente na sede da administração do Porto de Aveiro.

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4: Vamos agora à previsão do estado do tempo para sábado 12 de setembro. Tempo quente com céu pouco nublado ou limpo. Vento fraco a moderado do quadrante leste, temporariamente de norte-noroeste na faixa costeira ocidental durante a tarde e soprando por vezes forte nas terras altas do norte e centro até meio da manhã e a partir do fim da tarde. Possibilidade de formação de neblina ou nevoeiro em alguns locais da faixa costeira ocidental. Pequena subida de temperatura, em especial da máxima, e no litoral norte e centro. No sábado, Estarraja terá uma máxima de 28 graus e uma mínima de 17. Albergaria à Velha com máxima de 32 graus e mínima de 16. A Mortosa com máxima de 30 graus e mínima de 16. Ovar, máxima de 28 graus e mínima de 16. A Praia da Torreira, máxima de 29 graus e mínima de 15. E a Praia do Furadouro, com máxima de 29 graus e mínima também de 15. No que diz respeito ao tempo para domingo, 13 de setembro, tempo quente com céu pouco nublado ou limpo, vento em geral fraco do quadrante leste, temporariamente de norte-noroeste na faixa costeira ocidental durante a tarde, soprando moderado nas terras altas até meio da manhã e a partir do final da tarde. Pequena subida da temperatura, mais significativa da máxima e no litoral oeste. No domingo, Estarraja terá uma máxima de 30 graus e uma mínima de 17. Albergaria à Velha com máxima de 32 graus e mínima de 18. A Mortosa com máxima de 32 graus e mínima de 17. Ovar, máxima de 30 graus e mínima de 16. A Praia da Torreira com máxima de 31 graus e mínima de 18 e a Praia do Furadouro com a mesma temperatura, máxima de 31 graus e mínima de 18. Terminamos assim a edição de hoje do Jornal da Ria e o regresso mais logo. Desejo a todos um bom fim de semana. Até já.
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